0: em nome de Jesus.
1: Deus te abençoe. Ok, a todos vocês uma ótima noite. Mandar um abraço pra Rosa, do fato que amanhã Rosa tá por lá, viu?
0: Tá lá?
1: Rosa, Tonrico.
0: Amanhã?
1: Renato.
0: Ah, é, amanhã é sábado.
1: Lu, Márcio, toda essa turma, né? Mandar um abraço aí pra Márcia, do restaurante, que tava lá em Rosa do Fato, comprou o fato. Lá. Amanhã ela vai preparar aquele mocofato. Vou estar aí na feira amanhã,
0: amanhã,
1: viu?
0: Amanhã eu vou lá. Se for lá de Rosa de Fato, vou lá comer fato.
1: Aquele
0: amanhã.
1: Feijão, ai, ela ai. Comprou tudo, aquele esse negócio, ai, tudo ai. Pra botar no feijão também, um mocofato. Fazer aquela comida caseira, aquele, então, aquela carne
0: é
1: assada ali.
0: Restaurante
1: da Márcia.
0: Da Márcia?
1: No
0: é?
1: Centro, ali no centro de abastecimento.
0: Logo na entrada ali, né?
1: Isso, amanhã tá caprichado no almoço.
0: Resta por lá?
1: Dobradinha, rabada, o que você precisar, sarapá. Patel, você vai encontrar tudo isso e muito mais no restaurante da Márcia. Amanhã eu passo aí, viu?
0: Regi, lá?
1: Vai. Regi vai dar.
0: Eita, vai filar amanhã, mano.
1: Um abraço a todos vocês. Dona Cecília, aí na rua GQE, que não perde o programa, tá ligado? É a mãe de Márcia e de Regi, Dona Cecília. Da rua GQE. Todos vocês, uma ótima noite. Agora fique com mais notícias com a Rede Brasileira de Notícias, a Voz do Brasil. Estaremos de volta na segunda-feira.
0: Já com os resultados.
1: Com os resultados.
0: Né? Isso.
1: Aqui no programa Alerta Cidade. Tchau, gente. Fique com a Voz do Brasil.
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3: 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As notícias do governo federal que movimentaram o país no dia de hoje.
4: Olá, boa noite.
5: Boa noite para você que nos acompanha em todo o país.
4: Sexta-feira, 2 de outubro de 2026.
5: Vamos aos destaques do dia.
4: Resgate de dinheiro das casas de apostas online. Mais de R$1.400.000 devem ser retirados até segunda-feira.
5: A partir do dia 6, terça-feira, os sites e aplicativos deixam de operar. Luana Karen.
6: Os recursos que ainda estiverem nas contas vão começar a ser devolvidos aos apostadores pelos próprios bancos que operam as bets.
4: ECA Ambiental garante o direito de crianças e adolescentes ao contato com a natureza.
5: Nas escolas, a educação ambiental vira tema em sala de aula. Pablo Mundim.
7: A partir de agora, o país conta com uma política nacional de educação ambiental escolar. Isso significa que as redes de ensino da educação básica devem dar conteúdos relacionados à educação ambiental nas salas de aula.
4: Domingo é de eleições.
5: Polícia Rodoviária Federal atua para manter a segurança e garantir o livre deslocamento dos eleitores. Luciana Colares de Holanda.
8: Polícia Rodoviária Federal orienta que é importante buscar informações sobre o trajeto até os locais de votação.
4: Hoje na apresentação da Voz do Brasil, Mariana Jungmann e Luciano Seixas.
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4: Quem tem valores a resgatar de apostas em bets tem até segunda-feira para fazer isso diretamente nos sites ou aplicativos.
5: Com a proibição dos jogos, os sites têm até essa data para permanecerem no ar.
4: Depois, o dinheiro será devolvido com o intermédio dos bancos.
6: Termina na próxima segunda-feira, dia 5, o prazo para que pessoas que tenham saldo em sites de apostas possam resgatar o valor diretamente nas páginas. De acordo com o ministro da Fazenda, Dario Durigan, desde a última sexta-feira, foram resgatados cerca de 30% do valor que estava em posse das empresas de bets. O saldo a retirar ainda soma R$1.400.000. O ministro destacou que, a partir do dia 6, terça-feira, os sites e aplicativos deixam de operar e os recursos que ainda estiverem nas contas vão começar a ser devolvidos aos apostadores pelos próprios bancos que operam as bets.
9: O jeito mais simples e fácil da pessoa pegar o seu dinheiro de volta é entrar no site e retomar o dinheiro até segunda-feira, dia 5, fim do dia. Lembrando que quem não conseguir fazer, por não ter recebido essa mensagem, por ter tido qualquer dificuldade, qualquer impedimento, que esse recurso, como é das pessoas, vai ser devolvido depois pelos próprios bancos que operam para as bets. Entre os dias 9 e 14 de outubro vão fazer a devolução.
6: Ainda de acordo com o ministro Dario Durigan, foram identificadas 48 contas em casas de apostas com saldo superior a R$500.000. Esses perfis estão passando por uma análise mais detalhada por parte do governo. Já o ministro da Justiça e Segurança Pública, Wellington Silva, afirmou que desde a última sexta-feira, mais de 10 mil sites ilegais de apostas foram identificados e retirados do ar.
10: Do ponto de vista de derrubada de sites, o número de hoje, nós já passamos de 10 mil sites encaminhados para a Anatel para a derrubada. Nós estamos refinando os fluxos e estamos aprofundando cada vez mais a questão da fiscalização.
6: Em outra frente, o Ministério da Saúde iniciou uma campanha nacional de prevenção aos danos das apostas online, com depoimentos e um tutorial que orienta o usuário a realizar um autoteste para identificar possíveis riscos relacionados às apostas.
11: Eu vi que tinha um monte de gente ganhando e achei que comigo ia ser igual. Eu estava apostando sem parar, só para tentar recuperar o que eu tinha perdido. A depressão e a ansiedade estavam tomando conta de mim.
12: O SUS pode te ajudar a sair dessa situação. As apostas online são um problema, causam dependência, te endividam e destroem sua família.
6: De acordo com o resultado obtido no autoteste, são indicadas opções de orientação e cuidado, como o teleatendimento disponível no Meu SUS Digital, a plataforma centralizada de autoexclusão do Ministério da Fazenda e os serviços presenciais disponíveis no SUS. O material da campanha e o autoteste podem ser encontrados na página gov.br/apostasonline. Reportagem Luana Karen.
5: Para registrar denúncias sobre irregularidades ou oferta ilegal de apostas, acesse gov.br/falabr.
4: Lá é possível descrever o caso com informações que possam ajudar na apuração, informando endereços de sites ilegais. Também é possível anexar documentos, imagens e outros arquivos.
5: A denúncia também pode ser registrada de forma anônima. Nesse caso, a pessoa não recebe protocolo nem pode acompanhar o andamento da manifestação.
4: No próximo domingo, milhões de brasileiros vão às urnas para escolher seus representantes no Executivo e no Legislativo.
5: Para garantir o fluxo no trânsito e garantir que todos consigam chegar aos locais de votação, a Polícia Rodoviária Federal estará de prontidão.
4: O trabalho nas ruas será feito de forma integrada com outros órgãos de segurança.
8: Garantir o livre deslocamento dos eleitores até os pontos de votação, manter a segurança e evitar imprevistos a quem vai votar. A Polícia Rodoviária Federal já está trabalhando para isso desde antes das eleições. E o trabalho inclui a integração com outras instituições, tribunais regionais eleitorais, forças de segurança e instituições públicas vão atuar em conjunto no período eleitoral para definir a mobilização em cada local. A diretora de operações da PRF, Nádia Zilotti, explica que todo efetivo estará disponível nos dias de votação.
13: Para este próximo domingo, estaremos com todo o efetivo disponível. E, além disso, nós temos a publicação de normativos que garantem a fluidez, a segurança viária para o cidadão, por meio da restrição de veículos muito longos ou então que estejam transportando cargas muito pesadas.
8: A restrição de tráfego para veículos pesados vale para os dias 4 e 25 de outubro, primeiro e segundo turnos. E a Polícia Rodoviária Federal orienta que os eleitores se planejem antes de ir votar. Além de se certificar de que está com o título de eleitor em mãos, é importante buscar informações sobre o trajeto até os locais de votação. E a diretora de operações faz um alerta também para quem vai pegar a estrada.
13: Observe as normas de trânsito, utilize o cinto de segurança, peça para os demais usuários do veículo também utilizarem o cinto, não fale ao celular, observe os limites de velocidade. Essa e tantas outras normas de trânsito são essenciais, indispensáveis, para que você consiga sair da sua residência e retornar em segurança.
8: A PRF mantém o atendimento à população nas unidades operacionais dos 26 estados e do Distrito Federal e pelo telefone 191. Reportagem Luciana Colares de Holanda.
5: E as Forças Armadas também vão apoiar a Justiça Eleitoral para que a votação e a apuração ocorram com segurança nas eleições.
4: A atuação mobiliza mais de 26 mil militares de regiões isoladas da Amazônia a grandes centros urbanos.
5: O Brasil vai sediar a Copa do Mundo Feminina de Futebol em 2027 e os preparativos para o evento já começaram.
4: Para receber profissionais de outros países que atuarão em atividades relacionadas à competição, o Ministério da Justiça e Segurança Pública publicou regras específicas para autorização de residência temporária de imigrantes que vão trabalhar no Mundial.
5: O diretor do Departamento de Imigrações do Ministério da Justiça, Vitor Sempel, reforça que a autorização não é definitiva e os pedidos poderão ser analisados em até 10 dias úteis.
14: Essa portaria, ela só regulamenta o caso da autorização de residência temporária, até o encerramento do evento ou até 6 meses após o encerramento do evento. Essa portaria, ela cria quase como um fast track, né? Um procedimento acelerado aqui, né? Então, são 10 dias úteis, uma vez protocolado o processo, que o Ministério da Justiça e Segurança Pública tem para analisar aquele pedido.
4: Os pedidos deverão ser feitos pelo Sistema de Gestão e Controle de Imigração no endereço migrante.mj.gov.br.
5: Mais chuvas no sul e estiagem no centro-oeste e norte do país.
4: É o que o fenômeno El Niño deve provocar no Brasil nos meses de outubro, novembro e dezembro deste ano, de acordo com um boletim divulgado pelo INMET, o Instituto Nacional de Meteorologia.
15: O fenômeno climático El Niño deve ganhar força entre outubro e dezembro, período que marca a transição da primavera para o verão. A meteorologista do INMET, Instituto Nacional de Meteorologia, Tamara Parente, explica que se a previsão se confirmar nos próximos meses, o fenômeno deve atingir intensidade muito forte e poderá ser o mais intenso registrado desde 1950.
16: A gente trabalha, né, como uma previsão, mas é certo que o El Niño pelo menos será na categoria forte, podendo chegar até dezembro na escala muito forte, que seria ali a última escala de intensidade do El Niño.
15: O cenário previsto para o país é marcado por contrastes. A região sul tende a registrar chuvas acima da média, que pode causar enchentes, alagamentos e deslizamentos de terra. Já as áreas do centro e do norte do país podem enfrentar períodos mais secos, com aumento do risco de incêndios. As temperaturas também devem permanecer acima do normal em grande parte do território brasileiro. O ministro da Pesca e Aquicultura, Edipo Araújo, alerta que o El Niño também pode alterar os níveis de chuvas das regiões norte e sul do país e, consequentemente, impactar nas atividades dos trabalhadores que dependem da pesca.
17: Temos uma sala de crise do governo federal com um olhar transversal aos diferentes segmentos econômicos e sociais que envolve o público que irá sentir os efeitos do El Niño este ano. Um efeito moderado para alto que deve impactar e contrair muito o ambiente aquático, o que vai impactar diretamente a atividade pesqueira.
15: O El Niño é caracterizado pelo aquecimento anormal e persistente da superfície do Oceano Pacífico na região da linha do Equador. Durante o fenômeno, que normalmente começa a se formar no segundo semestre do ano, as águas ficam pelo menos 0,5 graus Celsius acima da média por um período de no mínimo 6 meses. A Defesa Civil Nacional possui um serviço de alerta sobre riscos de desastre natural. Para receber informações sobre a região onde você está, é só enviar um SMS para 4199 com o número do CEP ou pelo WhatsApp 61-2034-4611. Reportagem Gabriela Noronha.
5: E como o fenômeno climático El Niño pode atingir o agro? Para responder essa questão, o Ministério da Agricultura e Pecuária lançou hoje uma página oficial com informações e orientações sobre o El Niño e seus possíveis impactos na agricultura e na pecuária brasileira.
4: A página pode ser encontrada no site do Ministério da Agricultura, em gov.br/agricultura.
5: E pescadores e pescadoras de todo o país têm até o dia 31 de dezembro para enviar o relatório anual de exercício da atividade pesqueira, o REAP, de 2021 a 2025.
4: O REAP é uma forma de comprovar o exercício do trabalho. Também contribui para manter a licença de pesca ativa no Registro Geral da Atividade Pesqueira, requisito para o seguro defeso.
5: Para deixar tudo regularizado, vá na plataforma Pesque Brasil, do Ministério da Pesca e Aquicultura.
4: Lá, informe o que realmente pescou e comercializou, sem deixar informações de fora. Se não tiver pescado em algum período, informe essa situação no relatório.
5: A diretora do Departamento de Registro e Monitoramento da Pesca e Aquicultura, Elielma Ribeiro Borsen, fala da importância do preenchimento do relatório.
18: Para manter seu RGP ativo junto ao MPA, é necessário que você envie o relatório de exercício de sua atividade, o REAP, que pode ser enviado mensalmente ou ao final de cada ano. Fique atentos para não perder o prazo de envio e preencha corretamente com todos os dados de sua pescaria, com todos os dados que são solicitados. Essa informação fortalece as políticas públicas da pesca no país, garantindo a visibilidade dessa importante atividade econômica.
4: O contato com a natureza e a educação ambiental ganha um reforço na legislação brasileira.
5: O chamado ECA Ambiental amplia esses direitos para crianças e adolescentes, enquanto uma nova política orienta as escolas sobre educação ambiental e mudanças climáticas.
4: Confira na reportagem de Pablo Mundim.
19: Brincar ao ar livre, ter contato com a natureza e aprender a cuidar do meio ambiente. Esses direitos agora estão expressamente previstos na legislação brasileira para crianças e adolescentes. A nova lei, conhecida como ECA Ambiental, amplia o estatuto da criança e do adolescente e estabelece diretrizes para garantir o acesso a ambientes saudáveis, como praças, parques e áreas verdes. E a escola tem um papel importante nesse processo. A lei incentiva a educação baseada na natureza e a adaptação dos espaços escolares para ampliar essas experiências. E a partir de agora, o país conta com uma Política Nacional de Educação Ambiental Escolar. Isso significa que as redes de ensino da educação básica devem dar conteúdos relacionados à educação ambiental nas salas de aula. A Coordenadora-Geral de Educação Ambiental para a Diversidade e Sustentabilidade do Ministério da Educação, Viviane Vaz e Pedro, explica os objetivos da iniciativa.
20: A iniciativa busca fortalecer a educação ambiental nas escolas e apoiar as redes de ensino em ações de prevenção, mitigação e adaptação às mudanças climáticas.
19: A Política Nacional de Educação Ambiental Escolar prevê ainda apoio às redes de ensino na criação de protocolos de emergência climática e planos de adaptação da infraestrutura escolar, principalmente em regiões mais vulneráveis. Em Brasília, projetos ambientais já fazem parte da rotina de estudantes da rede pública. Na Escola Parque, os alunos participam de atividades que estimulam o cuidado com o espaço coletivo e aproximam as crianças da natureza. É o conhecimento na prática, explica a diretora do colégio, Aline Prota Lana.
21: Poder ter aula no meio da natureza e complementar o currículo de uma forma muito rica, porque aqui eles estão trabalhando só na prática, né? Com todas essas áreas, eles estão trabalhando colocando a mão na massa mesmo, podendo vivenciar tudo isso a partir do contexto que eles já estão inseridos.
19: Na Escola Parque, os alunos aprendem a plantar, cuidar e colher alimentos. O coordenador de meio ambiente da escola, Leonardo Ratano, destaca que essas experiências fazem parte do aprendizado dos estudantes e mostram na prática a importância de preservar o ambiente.
22: Com isso a gente vai aos poucos, né, fazendo essa alfabetização ecológica e criando nas crianças, né, essa importância de preservar o meio ambiente.
19: E o aprendizado não fica só na escola. Arnaldo Alves de Souza, estudante de 11 anos, sabe que pode levar para casa o que aprende nas atividades.
23: A gente aprende várias coisas e nós pode fazer isso em casa.
19: O ECA Ambiental prevê a atuação conjunta da União, dos estados, do Distrito Federal e dos municípios na implementação das medidas. Já a Política Nacional de Educação Ambiental Escolar contará com uma rede de governança para apoiar gestores e redes de ensino na elaboração de protocolos de emergência climática e planos de adaptação das escolas. Reportagem Pablo Mundim.
5: E foi criada uma rede de proteção a profissionais de educação que sofreram violências relacionadas ao exercício da profissão.
4: Agora eles podem contar com serviço de acolhimento, orientação e informação oferecido pelo Observatório Nacional da Violência contra Estudantes, em parceria com o Ministério da Educação.
24: Profissionais da educação que sofreram violência relacionada ao exercício da profissão podem contar com serviço de acolhimento, orientação e informação. A rede de apoio é oferecida pelo Observatório Nacional da Violência contra Estudantes, em parceria com o Ministério da Educação. A iniciativa é realizada por meio de um projeto de extensão da Universidade Federal Fluminense, no Rio de Janeiro. O serviço de acolhimento, orientação e informação aos que sofreram violência como profissionais da educação estão presentes em todas as regiões do país, como explica Erasto Fortes Mendonça, coordenador-geral de Políticas Educacionais em Direitos Humanos do MEC.
25: Observatórios regionais sediados em universidades federais nas 5 regiões do país, a rede aproxima o acolhimento das diferentes realidades dos profissionais da educação. O serviço articula apoio pedagógico, psicológico, orientação jurídica e atenção à saúde mental para educadores que sofrem violência em razão de seu trabalho.
24: O serviço integra o eixo proteção e defesa dos profissionais da educação, da Política Nacional de Educação em Direitos Humanos, nas instituições de ensino, a EducaDH. Erasto Fortes destaca a importância de os educadores contarem com essa rede de proteção.
25: Proteger educadoras e educadores contra a violência, a censura e a perseguição é defender o direito à educação e à liberdade de ensinar e de aprender.
24: Entre outras situações, o serviço atende casos de desrespeito à autonomia docente e de exposição indevida de voz ou imagem com acusações contra educadores. O serviço atende casos relacionados à censura a conteúdos escolares ou contra aulas sobre temas como gênero, raça e desigualdade social. Locução, Júlio César de Oliveira. Reportagem, Isaías Godinho.
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1: O Dia Mundial dos Animais está logo ali, é domingo, 4 de outubro.
4: E quer lugar melhor para lembrar dessa data do que a Transpantaneira? Fazer esse caminho é como estar num safari de verdade, só que bem aqui no Brasil.
1: Ali você dá de cara com jacarés, capivaras, tuiuiús e um monte de aves coloridas que parecem posar para foto.
4: E a grande estrela que todo mundo quer ver de perto é a onça-pintada, que está na lista de espécies ameaçadas.
1: Por isso, o turismo na região precisa ser feito com muita responsabilidade para proteger e também para proteger a região e todas as espécies que vivem por lá.
2: Imagine percorrer uma estrada em que a qualquer momento o próximo encontro pode estar dentro d'água, no alto de uma árvore ou escondido no meio da vegetação. No Pantanal de Mato Grosso, esse caminho existe. É a estrada Parque Transpantaneira que liga Poconé a Porto Jofre. São cerca de 145 quilômetros de estrada de terra com 125 pontes. Mas, para quem percorre o trajeto, a estrada é muito mais que um caminho. É uma espécie de observatório a céu aberto. Jacarés, capivaras, tuiuiús e dezenas de espécies de aves fazem parte da paisagem. E não é preciso chegar ao destino para começar o passeio. Muitas vezes, a atração está justamente às margens da estrada. A criadora de conteúdo, Beatriz Venturini, saiu de São Paulo para ter essa experiência.
3: O que a gente sentiu foi mais ou menos como se estivéssemos em um safari, né? Porque a gente andava de carro e não sabia o que esperar na próxima ponte. E a gente sempre se surpreendia, né? O que eu mais gostei, acho que foram os jacarés, pela quantidade. E, assim, vimos mais de 20, assim, na mesma ponte. É um espetáculo ver as onças em Porto Jofre. Foram experiências maravilhosas, né?
2: Há ainda trilhas e passeios de barco. E quando o dia termina, o Pantanal ganha outros sons e outros moradores começam a aparecer. Mas não se engane, no caso da observação noturna, onde é possível ver antas, um dos maiores mamíferos do Pantanal, é indispensável apoio especializado. É o que explica o coordenador do Centro Nacional de Pesquisa e Conservação de Mamíferos Carnívoros do ICMBio, Rogério de Paula.
7: Passeios aí viram safaris noturnos, né, que levam as pessoas, os holofotes, né, as grandes lanternas de luzes que vão fazer a focagem nos campos. É isso. Aí é um turismo um pouco mais especializado, menos individualizado.
2: Para quem visita a Transpantaneira, cada quilômetro percorrido revela sons e cenas inesquecíveis. Um dos encontros mais esperados, sem dúvida, é com ela. A onça pintada. Para a enfermeira Rosiane Feitosa, o momento é inesquecível.
9: Eu tive a oportunidade de ver a onça no Pantanal. Foi um daqueles momentos que a gente sabe que vai guardar para sempre na lembrança, no coração. Ver um animal que eu admiro tanto, livre e no seu habitat natural, foi emocionante demais.
2: O felino, símbolo da fauna brasileira, é uma espécie ameaçada de extinção e está entre os animais monitorados pelo ICMBio. O trabalho inclui pesquisa científica e ações de conservação, como ressalta o coordenador do Centro Nacional de Pesquisa e Conservação de Mamíferos Carnívoros, Rogério de Paula.
7: Quando a gente fala do turismo, né, se o turismo ele não é bem controlado, ele pode vir a ser um problema. Então a gente tem hoje ali nessa área de observação das onças pintadas, você tem uma rede de trabalho onde muitos piloteiros ali de lanche, de barcos que vão levar turistas, eles acabam se concentrando quando se encontra uma onça, porque eles comunicam pelo rádio, todo mundo vai lá mostrar para os seus turistas. Então a gente tem instituir diretrizes, qual que é a distância de aproximação, número de pessoas, né, presentes, isso a gente começou a ver a necessidade de revisar essa política nos últimos anos.
6: E talvez seja justamente essa a maior experiência de quem atravessa a Transpantaneira, perceber que ali a gente não está apenas passando pela natureza, está entrando no território dela, um território onde cada ponte, cada curva e cada som podem anunciar um novo encontro. Com sonorização de Reinaldo dos Santos, reportagem Karine Melo.
4: E na semana que vem vamos trocar a estrada pelo mar e falar de viagens em cruzeiros brasileiros.
1: Para quem gosta de viajar e conhecer lugares novos, o turismo de cruzeiro pode ser uma boa opção.
4: Eles reúnem lazer e a oportunidade de conhecer vários destinos em um só roteiro.
1: A temporada de cruzeiros começa esse mês e estão previstos 8 navios e 187 roteiros, com oferta de mais de 831 mil leitos.
4: Então vem viajar com a gente e viver essa experiência em alto mar.
1: E essas foram as notícias do governo federal.
4: Uma realização da Secretaria de Comunicação Social da Presidência da República.
1: Com produção da empresa Brasil de Comunicação.
4: Fique agora com as notícias do Poder Judiciário e do Congresso Nacional. Boa noite, bom fim de semana.
1: A gente volta segunda-feira. Boa noite. Música.

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2: STF estabelece regras para petições protocoladas em processos já existentes.
3: Advogados devem identificar processos que envolvam assédio eleitoral.
2: Termina prazo para propaganda eleitoral paga na imprensa escrita.
3: Boa noite, eu sou Marcela Luiza.
2: E eu sou Walter Lima.
3: A presidência do Supremo Tribunal Federal publicou nesta sexta-feira uma resolução com o objetivo de organizar e conferir mais transparência ao envio e à distribuição de pedidos apresentados dentro de processos que já estão em andamento.
2: A medida busca assegurar a regra de que os processos devem ser distribuídos de forma aleatória, mediante sorteio entre os ministros.
3: A norma também pretende reforçar o princípio do juiz natural, evitando que novos pedidos fiquem vinculados automaticamente a um relator específico.
2: A resolução entra em vigor na data de sua publicação e vale apenas para as petições protocoladas a partir dessa data.
3: Advogados devem identificar processos que envolvam assédio eleitoral.
2: A norma vai permitir que a Justiça do Trabalho acompanhe os casos. Marla Lacerda.
4: Ações trabalhistas sobre assédio eleitoral devem incluir um identificador específico no cadastro do processo judicial eletrônico, o PJE. A correta identificação vai dar maior visibilidade ao problema, uniformidade ao tratamento desses casos, além de facilitar a atuação da Justiça do Trabalho. Juízes também devem comunicar ao Ministério Público do Trabalho e ao Ministério Público Eleitoral a existência de fatos que possam caracterizar essa prática. A medida vai ajudar no desenvolvimento de ações de prevenção, fiscalização e combate ao assédio eleitoral, fortalecendo a proteção dos trabalhadores.
3: Há 3 dias do primeiro turno das eleições, termina prazo para propaganda eleitoral paga na imprensa escrita.
2: A regra vale para jornais, revistas e tabloides e está prevista na legislação eleitoral. Guilherme Firmino.
5: Termina hoje o prazo para divulgação paga de propaganda eleitoral na imprensa escrita. Jornais, revistas e tabloides também não podem mais reproduzir essas propagandas na internet. A partir de amanhã, será permitida apenas a distribuição de material gráfico, como santinhos, e a realização de caminhadas, carreatas ou passeatas, até às 10 da noite. No domingo, as sessões eleitorais abrem às 8 horas da manhã e vão até às 5 da tarde, no horário de Brasília.
3: STJ mantém a ação de improbidade contra servidor federal após desclassificação da demissão em PAD, processo administrativo disciplinar.
2: A ação civil pública por improbidade foi ajuizada pela União. Fátima Uchoa.
6: Um advogado da União foi demitido por suposto uso de documentos falsos para obter progressão funcional. Em mandado de segurança no STJ, a primeira sessão reconheceu que a conduta seria ilícito administrativo de menor gravidade, que não justificaria a demissão. Então, a União ajuizou a ação por improbidade administrativa com base nos mesmos fatos investigados no PAD, mas o TRF4 rejeitou a petição inicial. Agora, o relator na primeira turma do STJ, ministro Sérgio Coquina, afirmou que a decisão em mandado de segurança não impede ajuizamento ou prosseguimento de ação civil pública por improbidade, pois não foram discutidas a existência dos fatos apurados no PAD, nem a autoria do servidor, mas apenas a proporcionalidade da pena de demissão, que foi afastada.
3: Justiça Federal mantém suspensão de associação indígena suspeita de desvios e apoio a garimpo ilegal no Pará.
2: A decisão acatou um pedido do Ministério Público Federal. Vanessa Pereira.
7: O MPF entrou com a ação após investigações apontarem irregularidades na associação, criada para defender os direitos dos povos caiapó. Entre os problemas estão a falta de prestação de contas, o uso indevido de recursos coletivos e o incentivo ao garimpo ilegal em terra indígena. A decisão mantém o bloqueio dos repasses mensais da Vale para a associação, que agora são depositados em uma conta judicial. O dinheiro fica protegido para a comunidade e poderá ser liberado pela Justiça para atender necessidades urgentes da população indígena, como saúde e alimentação.
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3: Uma boa noite.
2: Um bom fim de semana e boas eleições.
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1: Eu sou Humberto Pinheiro e estes são os destaques de hoje do Jornal do Senado, que começa agora. Eleição deste domingo renovará 2/3 da composição do Senado Federal. Projeto prevê adaptação para atendimento de saúde digno a pessoas com obesidade. Senado pode acabar com limites de vagas para mulheres em concursos na área de segurança pública. Boa noite. Nas eleições deste ano, o eleitor vai escolher 6 representantes, em uma sequência que precisa ser observada na urna eletrônica. Para o Senado, serão 2 votos. O eleitor deve escolher 2 candidatos diferentes. Os detalhes com a repórter Yasmin Rodrigues.
2: Em 2026, cada eleitor vai votar 2 vezes para o Senado. Mas antes de chegar aos senadores, o eleitor precisa passar por outras escolhas na urna. E saber a ordem dos cargos e a quantidade de números de cada candidato ajuda a evitar erros na hora da votação. A jornalista do Senado, Esther Monteiro, explica a ordem e quantos dígitos devem ser digitados em cada escolha.
3: Primeiro é a vez do deputado federal, são 4 dígitos. Depois, deputado estadual ou distrital, 5 dígitos. E aí é que chega a vez do senador. São 2 votos, 2 nomes diferentes. E são 3 dígitos. E depois é que você vai votar para governador, 2 dígitos, e para presidente da República, 2 dígitos.
2: Também não é possível votar na legenda para senador. Como a eleição para o Senado é majoritária, o eleitor precisa escolher nominalmente 2 candidatos. Em uma eleição, cada estado e o Distrito Federal escolhem 1 senador, na seguinte, 2. Neste ano, serão renovadas 54 cadeiras, o equivalente a 2/3 da casa, e os 2 votos para senador têm exatamente o mesmo peso.
1: 158 milhões de brasileiros vão às urnas neste domingo. O repórter Márcio Maturana traz mais números desta eleição e recomendações da Justiça Eleitoral.
4: Não se pode entrar na cabine eleitoral com celular ou outro objeto que possa registrar o voto. Esses aparelhos têm que ficar com os mesários, mas o presidente do Tribunal Superior Eleitoral, o ministro Cássio Nunes Marques, recomenda que se levem os números num pedaço de papel.
5: A colinha eleitoral de papel pode e deve ser usada para que eleitoras e eleitores anotem os números dos candidatos e possam votar com calma e certeza.
4: Estão cadastrados 158 milhões de eleitores em 5.571 municípios, com mais de 517 mil sessões eleitorais, que se somam a 1.351 sessões eleitorais no exterior. São 13 nomes disputando para presidente, 318 para senador e 7.803 para deputado federal.
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1: 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O Senado vai analisar um projeto de lei que obriga os estabelecimentos que prestam serviços público e privado de saúde a se adaptarem para garantir atendimento digno a pessoas com obesidade. Dados do Ministério da Saúde indicam que, em 2024, a proporção de adultos com obesidade no Distrito Federal e nas capitais de estado superou a marca de 25%. Repórter Alexandre Campos.
8: A ideia do projeto projeto é garantir às pessoas com obesidade o acesso à saúde por meio de equipamentos e mobiliário compatíveis com suas especificidades. Macas, cadeiras de rodas, balanças, aparelhos de aferição de pressão arterial e máquinas usadas no diagnóstico por imagem devem ser dimensionados de modo que possam garantir o pronto atendimento dessa parcela da população. Ao afirmar que essa adaptação nos estabelecimentos garante o acesso aos serviços de saúde, a médica e autora do projeto, senadora doutora Eudócia, do PSDB de Alagoas, citou algumas medidas que podem reduzir o número de casos de obesidade e suas complicações.
9: Conscientizarmos a nossa população que alimentação saudável, balanceada, exercícios físicos e manter a sua rotina de consultas médicas é de suma importância. Obviamente, também fazer o check-up, né, uma vez por ano, ao menos, e na classe infantil é acompanhamento pediátrico.
8: Pelo texto, a assistência às pessoas com obesidade não deverá ser negada ou recusada caso no posto, unidade de saúde ou hospital não haja esse material disponível. A falta de equipamentos adequados também não pode representar qualquer constrangimento, exposição indevida, discriminação ou tratamento indigno.
1: O Senado pode acabar com o limite de vagas para o público feminino em concursos da área de segurança pública. A proposta, já aprovada na Comissão de Segurança Pública e que aguarda votação no plenário, ainda reserva pelo menos 20% das vagas nas polícias e corpos de bombeiros a mulheres. Repórter Bruno Lourenço.
10: O projeto de lei que proíbe a limitação de vagas para mulheres em concursos da área de segurança pública cria ainda a Política Nacional de Valorização das mulheres para o setor. A proposta reserva também pelo menos 20% das vagas nos concursos públicos para as polícias e bombeiros para o público feminino. A relatora na Comissão de Segurança Pública, senadora Damares Alves, do Republicanos do Distrito Federal, defendeu as medidas.
11: O que queremos? Uma política de valorização da mulher lá na Polícia Militar, no Corpo de Bombeiro, na Polícia Civil.
10: A nova política, que será condição para o repasse de verbas do Fundo Nacional do Setor, estabelece igualdade de oportunidades entre mulheres e homens nas carreiras da segurança pública, fim da exclusividade ou preferência dessas atividades para homens, rejeição de práticas, atitudes e crenças discriminatórias e o enfrentamento do assédio e da violência contra mulheres no ambiente de trabalho.
1: Mulheres vítimas de violência doméstica e familiar em situação de vulnerabilidade social e econômica poderão ter acesso ao Auxílio Recomeço. A proposta, em análise na Comissão de Assuntos Econômicos, determina que o benefício de até um salário mínimo será pago mensalmente pelo prazo de 6 meses, podendo ser prorrogado. Pelo projeto, o pagamento poderá ser acumulado com outros programas assistenciais. O custeio do auxílio poderá ser feito com verbas da União ou de fundos específicos de proteção às mulheres. Estados, Distrito Federal e municípios também poderão complementar os recursos. Na avaliação do autor da medida, senador Confúcio Moura, do MDB de Rondônia, a dependência financeira pode dificultar o rompimento da situação de violência sofrida pela mulher.
12: Grande parte das mulheres suportam a violência por causa do homem protetor, do homem que é um mantenedor da casa. Mas tirando ela dali, levando para proteção, garantindo uma sustentação por 6 meses e capacitando essas mulheres, com certeza a coisa melhora.
1: Com trabalhos técnicos de João Lira, o Jornal do Senado fica por aqui. Acompanhe agora as notícias do Tribunal de Contas da União e da Câmara dos Deputados. Boa noite e bom fim de semana.
13: Minuto do TCU.
14: O Tribunal de Contas da União fiscalizou a execução das obras da BR-230 na Paraíba após reclamações da população sobre as condições da rodovia. A auditoria analisou o trecho de 30 quilômetros. O contrato ultrapassou R$ 560 milhões de reais e a obra avançou apenas 32% em 9 anos. O TCU também identificou risco de paralisação por falta de recursos, problemas ambientais e questões contratuais. Na sessão plenária que analisou o processo, o ministro relator Walton Alencar comentou os impactos da situação.
15: O resultado é uma rodovia em obras há muitos anos, com desvios, insegurança viária e prejuízos à mobilidade e à economia da região.
14: Para 2026, estão previstos apenas R$ 12 milhões, sendo que mais de 300 milhões ainda precisam ser executados. 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
18: Discriminação contra pessoas com deficiência nas escolas terá pena maior.
19: Pais de recém-nascidos devem receber treinamento antes da alta hospitalar.
18: Projeto de lei autoriza a instalação de suportes para bicicletas em ônibus.
19: Boa noite. Avança na Câmara a proposta que prevê a instalação de suportes para bicicletas em ônibus. A repórter Silvia Munhato tem mais detalhes.
20: A Comissão de Viação e Transportes da Câmara dos Deputados aprovou o projeto que autoriza a instalação de suportes para o transporte de bicicletas na parte externa ou no interior de ônibus e micro-ônibus. O texto permite a instalação dos suportes nos transportes urbano e rural, cabendo aos estados e municípios definir o percentual mínimo da frota que deve contar com equipamento. A relatora, deputada Leda Borges, do Republicanos de Goiás, explicou que os suportes deverão ser aprovados por órgão ou entidade de metrologia legal, assegurando que a implementação da medida observe critérios de segurança e adequação técnica dos veículos. A proposta que autoriza a instalação de suportes para o transporte de bicicletas na parte externa ou no interior dos ônibus será analisada agora pela Comissão de Constituição e Justiça. Da Rádio Câmara de Brasília, Silvia Munhato.
16: Transportes.
18: Rodrigo de Castro, do União de Minas Gerais, apoia projeto que dispensa até 2032 a cobrança do adicional ao frete para a renovação da marinha mercante em transportes destinados às regiões Norte e Nordeste. O benefício vale para operações de cabotagem, navegação fluvial e lacustre.
19: Rodrigo de Castro considera que a prorrogação pode reduzir os custos de transporte nessas regiões, já que o adicional é cobrado sobre o frete marítimo.
18: Gutenberg Reis, do MDB do Rio de Janeiro, apresentou o projeto que autoriza o Instituto Cultural Marinha Mercante a instituir 14 medalhas e ordens honoríficas. A proposta busca valorizar contribuições para áreas como transporte, segurança da navegação e economia do mar.
19: O deputado ressalta a importância estratégica da Marinha Mercante no desenvolvimento econômico, logístico e energético do Brasil. Gutenberg Reis reitera que o reconhecimento de profissionais que contribuem para o crescimento sustentável do setor pode fortalecer a cultura marítima.
16: Economia.
18: A Câmara analisa a proposta de emenda à Constituição que permite que estados e municípios concedam créditos do imposto sobre bens e serviços para doadores e patrocinadores de projetos culturais e esportivos. Na visão de Luiz Fernando Faria, do União de Minas Gerais, a medida preserva o financiamento desses setores após a reforma tributária.
19: O texto estabelece que o Comitê Gestor do IBS vai definir critérios para a liberação dos incentivos sem comprometer a arrecadação dos entes federados. Luiz Fernando Faria ressalta que o apoio tributário à cultura e ao esporte é fundamental para movimentar a economia criativa.
18: Stefano Aguiar, do PSD de Minas Gerais, defende a ampliação da imunidade tributária para entidades esportivas.

0: apoia a matéria que prevê, entre outros pontos, metas para ampliar a produção, gerar empregos e reduzir desigualdades regionais.
1: Antônio Doido esclarece que o governo federal deverá apresentar essa política ao Congresso no primeiro ano de cada mandato presidencial. A proposta também determina a prestação de contas anual sobre o cumprimento das metas e os resultados das medidas adotadas.
0: Afonso Florence, do PT da Bahia, sugere a criação do Registro Nacional de Beneficiários Finais sob gestão da Receita Federal. A proposta obriga a identificação das pessoas físicas que realmente controlam ou lucram com empresas e fundos de investimento no país.
1: De acordo com Afonso Florence, o objetivo é acabar com o uso de laranjas em empresas de fachada. A medida, na avaliação do parlamentar, integra cadastros públicos para combater a lavagem de dinheiro, a sonegação fiscal e a infiltração do crime organizado na economia.
2: Educação.
0: A Comissão de Educação aprovou uma proposta que prevê punição mais rigorosa para quem discriminar pessoas com deficiência nas escolas. A reportagem é de Agui Pontes.
3: A Comissão de Educação da Câmara dos Deputados aprovou uma proposta que pune com mais rigor atos discriminatórios contra crianças nas escolas públicas e privadas. O projeto da deputada Samia Bonfim, do PSOL de São Paulo, prevê multa de 3 a 20 salários mínimos para o profissional envolvido. Segundo a relatora, a deputada Fernanda Melchiona, do PSOL do Rio Grande do Sul, a proposta se concentra principalmente em dar um nome para os tipos de violência e discriminação que uma criança, adulto ou adolescente com deficiência pode sofrer em um ambiente escolar. Eles seriam dificultar a matrícula, impedir ou inviabilizar a permanência na escola, excluir o aluno das atividades de lazer e cultura, negar profissional de apoio capacitado para atendimento da criança ou adolescente, negar adaptação do currículo, isso além das demais formas de discriminação previstas no Estatuto da Pessoa com Deficiência. Práticas de bullying e de abuso de autoridade também seriam punidas, segundo o texto aprovado. Pela Constituição, as escolas públicas ou privadas já são obrigadas a se adaptar às necessidades do estudante. No entanto, segundo Fernanda Melchiona, isso não impediu que famílias enfrentassem entraves para ter e manter acesso à educação para pessoas com deficiência.
4: A gente recebe esse relato de negativa de matrículas, a gente recebe o relato de falta de pessoal capacitado, a gente recebe o relato de exclusão desse aluno nas atividades, ou aluna nas atividades de cultura e lazer. Então, esses temas são claramente discriminatórios.
3: Segundo a proposta, outro ato previsto é a obrigatoriedade de formação continuada de professores e de equipes de suporte para receber estudantes com deficiência. A proposta está agora na Comissão de Finanças e Tributação. Deve seguir depois para a Comissão de Constituição e Justiça. Da Rádio Câmara de Brasília, Agui Pontes.
2: Segurança Pública.
1: O projeto de Átila Lira, do PP do Piauí, tipifica como crime o descumprimento de medidas cautelares alternativas à prisão. O texto pune com reclusão de 2 a 5 anos o infrator que, por exemplo, romper a tornozeleira eletrônica ou descumprir horários de recolhimento.
0: Átila Lira argumenta que a legislação atual deixa as forças de segurança sem respaldo para prender em flagrante quem desrespeita ordens judiciais. Ele argumenta que a criação de um crime autônomo garante a prisão imediata e fortalece a eficácia das decisões da justiça.
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2: Saúde.
1: A Câmara analisa projeto que prevê treinamento de primeiros socorros para pais de recém-nascidos antes da alta hospitalar.

0: falar. O objetivo é evitar a morte de crianças, especialmente por engasgo, como informa o repórter Luiz Cláudio Canuto.
1: A Comissão de Saúde da Câmara dos Deputados aprovou o projeto que determina treinamento de primeiros socorros para pais ou responsáveis de recém-nascidos antes da alta hospitalar. O texto inclui no Estatuto da Criança e do Adolescente a obrigatoriedade de hospitais oferecerem orientação e treinamento para isso, com ênfase em manobras para desobstrução das vias aéreas. O texto original da deputada Camila Jara, do PT do Mato Grosso do Sul, obrigava o oferecimento de treinamento antes da alta. A relatora, a deputada Marussa Boldrin, do Republicanos de Goiás, dispensa a obrigação se os pais ou responsáveis tiverem sido capacitados para isso no pré-natal. O deputado Padre João, do PT de Minas Gerais, leu o parecer na Comissão de Saúde no lugar da relatora e afirma que pequenos objetos podem ser fatais.
2: O engasgo, né? Popularmente o engasgo, que é essa obstrução das vias respiratórias, até por aleitamento, sobretudo mamadeira ou bico, ou pequenos alimentos. Os dados que só em 2024 tivemos 300 óbitos de crianças. E olha que com treinamento você salva essa vida. Isso aconteceu comigo recente, numa reunião. Uma pessoa adulta, ao alimentar, estava na mesa do refeitório, engasgou com o alimento. Teve um colega que era também devidamente capacitado, salvou a pessoa. Quando ela torna obrigatório, é o momento que os pais estão empolgados com a criança, estão muito propícios a acolher esta formação. E que, de fato, como vimos, salva vida.
1: Há cerca de 300 mortes de crianças com menos de um ano no país em 2024 por engasgo, são dados do Ministério da Saúde. A orientação é uma medida de proteção à vida e à saúde das crianças nos primeiros meses de vida, na opinião da relatora Marussa Boldrin. A proposta que determina treinamento de primeiros socorros para pais ou responsáveis de recém-nascidos antes da alta hospitalar ainda precisa passar pelas comissões de Previdência, Assistência Social, Infância, Adolescência e Família e de Constituição e Justiça. Para virar lei, precisa ser aprovada pela Câmara e pelo Senado. Da Rádio Câmara de Brasília, Luiz Cláudio Canuto.
3: Agricultura.
0: Marcelo Moraes, do PL do Rio Grande do Sul, é contrário à portaria do Ministério da Agricultura que estabelece novas regras para a classificação e comercialização de morangos. Na visão do parlamentar, as exigências aumentam a burocracia e os custos para os produtores.
4: Marcelo Moraes argumenta que as regras podem provocar a rejeição de lotes e prejuízos, principalmente para pequenos e médios produtores. O deputado também alerta para possíveis impactos na oferta de morangos e nos preços ao consumidor.
0: André Abdon, do PP do Amapá, apoia projeto que suspende decreto do governo federal responsável por ampliar a estação ecológica de Taiamã, localizada nos municípios de Cáceres e Poconé, em Mato Grosso. Com a mudança, a unidade de conservação passou a ter cerca de 68 mil hectares.
4: André Abdon considera que a ampliação precisa ser revista diante dos impactos sobre propriedades rurais e atividades de pecuaristas e pescadores. A justificativa do projeto também questiona o processo de consulta pública realizado antes da edição do decreto do Executivo.
3: Previdência.
0: Aline Gurgel, do União do Amapá, defende o projeto que regulamenta a aposentadoria especial dos agentes comunitários de saúde e dos agentes de combate às endemias. A proposta prevê aposentadoria a partir dos 50 anos para mulheres e 52 para homens, com pelo menos 20 anos de atividade na função.
4: O projeto também permite a aposentadoria com 15 anos de atuação como agente, somados a 10 anos de contribuição em outra atividade. Aline Gurgel lembra ainda que a proposta garante que o benefício seja integral e tenha os mesmos reajustes dos salários dos profissionais que estão na ativa.
3: Trabalho.
0: A Comissão de Constituição e Justiça aprovou uma proposta que integra servidores de ex-territórios à União. A repórter Paula Bittar acompanhou a votação.
5: A Comissão de Constituição e Justiça da Câmara aprovou uma proposta que permite que agentes públicos dos ex-territórios do Amapá, de Rondônia e de Roraima optem por receber remuneração da União. A medida alcança servidores da ativa e aposentados. Para ter esse direito, o agente público deverá ter trabalhado no território ou mantido vínculo com a administração pública local até 10 anos após a transformação do território em Estado. A proposta também pode aumentar a remuneração de algumas categorias, como policiais e bombeiros militares. De acordo com o relator na CCJ, deputado Acácio Favacho, do MDB do Amapá, o texto mostra-se compatível com os princípios constitucionais que asseguram segurança jurídica, tratamento isonômico entre servidores públicos e valorização do serviço público.
3: A ampliação do período de enquadramento para os 10 primeiros anos de criação dos Estados mostra-se compatível com a própria lógica da Constituição de transição administrativa adotada pela União no processo de consolidação federativa dessas unidades federadas.
5: Rondônia foi transformada em Estado em 1981. A União pagou a folha salarial local durante 10 anos após essa mudança. Amapá e Roraima foram transformados em Estados pela Constituição de 1988. Nesses casos, o período de transição foi de apenas 5 anos. Poderão integrar o quadro em extinção da União servidores públicos federais e municipais e policiais que trabalhavam nos ex-territórios até a transformação em Estado. Servidores admitidos pelo Amapá e por Roraima até outubro de 1998, servidores admitidos por Rondônia até dezembro de 1991 e pessoas que mantiveram relação de trabalho efetiva ou não com a administração pública dos ex-territórios, estados ou municípios. O agente público deverá ser enquadrado no cargo ou emprego de origem ou em outro equivalente. Nos casos de desvio de função, o enquadramento poderá ocorrer em cargo equivalente às atividades efetivamente exercidas. Para isso, a pessoa deverá comprovar a escolaridade ou a habilitação exigida à época. O texto também garante o pagamento das gratificações e outros valores relacionados ao cargo ou emprego em que o servidor for enquadrado. Os servidores continuarão trabalhando para os estados ou municípios até serem aproveitados por um órgão federal. Nesse período, o estado ou município não terá custo com essa cessão. A proposta estabelece que soldos adicionais, benefícios, indenizações, vantagens e demais direitos remuneratórios dos policiais e bombeiros militares dos ex-territórios do Amapá, de Roraima e de Rondônia, incorporados ao quadro em extinção da União, não poderão ser inferiores aos pagos aos policiais e bombeiros militares do Distrito Federal. Essa regra vale para militares da ativa, reformados, da reserva remunerada e pensionistas. O deputado Dorinaldo Malafaia, do PDT do Amapá, considerou que a proposta retira servidores de um limbo jurídico.
6: A transição que se fez de território para Estado, infelizmente, não cumpriu um papel importante que foi valorizar e acolher esses servidores do ex-território que ficaram no limbo jurídico, que ficaram para trás, que tiveram perdas sociais, econômicas e que, portanto, essa emenda parlamentar, ela possibilita essa correção.
5: A deputada Silvia Cristina, do PP de Rondônia, também defendeu que a PEC faz justiça.
7: Nós não falamos simplesmente de uma questão administrativa ou remuneratória. Nós estamos falando de uma história de reconhecimento e, acima de tudo, de justiça. Nós estamos falando de homens e mulheres, trabalhadores, que trabalharam para uma construção de todos esses estados, que prestaram serviços políticos, justamente durante um período de profunda transformação institucional, quando deixamos de ser território federal e passamos à condição de Estado.
5: A análise da admissibilidade pela CCJ é apenas o primeiro passo na Câmara. Agora, a proposta ainda precisa passar por uma comissão especial e pelo plenário em dois turnos de votação. Como veio do Senado, caso não seja modificada pelos deputados, segue então a promulgação. Da Rádio Câmara de Brasília, Paula Bittar.
4: A falta de profissionais qualificados em pequenos municípios motivou a apresentação de projeto de Emidinho Madeira, do PL de Minas Gerais. A proposta permite, em situações excepcionais, que servidores públicos sejam pagos com recursos de parcerias firmadas com organizações da sociedade civil.
8: O projeto exige que não haja conflito de horários entre as atribuições do cargo público e as atividades desempenhadas no âmbito da parceria. Emidinho Madeira avalia que a proibição atual dificulta a execução de serviços de saúde, educação e assistência em cidades com pouca mão de obra especializada.
4: A formalização e o incentivo à garimpagem artesanal no Médio Jequitinhonha, em Minas Gerais, é o objetivo de projeto de Gilberto Abramo, do Republicanos. A ideia é priorizar os donos de terras e as cooperativas da região na hora de pedir a autorização para garimpar em terrenos pequenos de até 15 hectares.
8: Gilberto Abramo entende que desburocratizar a regularização é essencial para movimentar a economia e tirar trabalhadores da informalidade. Segundo ele, a medida exige respeito às questões ambientais, promovendo a recuperação de terrenos degradados e o uso de técnicas mais sustentáveis.
4: Termina agora o Jornal Câmara dos Deputados, produzido pela Rádio Câmara, com trabalhos técnicos de Wellington Teles e apresentação de Val Monteiro e Luciana Vieira. Uma boa noite para você.
8: A Voz do Brasil volta na segunda-feira. Boa noite e bom fim de semana.
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Legal, tá aí pra você, saudade, Odair José, Planta Sem Raiz. Dentro de instante teremos o programa O Poder da Fé, da Igreja Assembleia de Deus aqui na Ibiaú FM.

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1: Soberano Deus e eterno Pai, em nome de Jesus, nós nos colocamos em tua presença nessa manhã. E já te agradecemos porque o Senhor é bom e a sua misericórdia dura para sempre. Muito obrigado por mais oportunidade, toma a direção dessa programação. Abençoa todos que nessa manhã estão atentos para ouvir a tua palavra. Muito obrigado, continue conosco, fala com o teu povo de maneira forte, de maneira a tocar os corações. Fique conosco, porque sem a tua presença nós não somos absolutamente nada. Muito obrigado por tudo, nós já te agradecemos na certeza da vitória em Jesus Cristo. Amém e graças a Deus. Olá, muito bom dia, a paz do Senhor Jesus para todos. Esse é o programa O Poder da Fé. Programa que vem aos sábados, todos os sábados, né? Nesse horário. Nós estávamos vindo em horário diferente por causa do horário político, mas voltamos ao horário normal e aqui estamos para compartilhar a palavra de Deus para você que está esperando esse momento. Porque você sabe que Deus tem uma palavra para você, tá certo? Um abraço a todos os meus irmãos aí da Assembleia dos Santos, todos, membros congregados, você que coopera conosco, tá certo? Um abraço para você, um abraço para os irmãos de todas as denominações. E você também, que não participa de nenhuma denominação, que é o livre pensador, um simpatizante, um ouvinte nosso, tá? Obrigado pela audiência, não importa o seu credo religioso. Esse programa aqui não é para uma classe de pessoas, é para todos que ouvem, todos que têm um carinho enorme para conosco e todos os sábados. Já fique esperando esse momento para ligar o seu rádio e acompanhar esse programa que já tem alguns quase 30 anos no ar, trazendo a palavra de Deus para nossas vidas. Nossos dias de culto é amanhã, né, no domingo. É bem provável, entendeu? Amanhã. É, na terça-feira nós temos ensinamento da palavra, tá bom? Terça-feira esteja conosco aprendendo a palavra muito forte. Quarta-feira vem orar. É noite de oração, quarta-feira. E na sexta, aquele trabalho voltado à área da libertação, onde nós trazemos a libertação em vários níveis. Então, vem estar conosco em um dos nossos dias de culto, tá certo? Um abraço aí a todos vocês aí da Zona Rural, você do Tingui, Goloso, Braço Pequeno, Bolsa em Faria, Penedo, você de Taibó, Corgo de Pedra, você do Machadinho, Serra Verde, Aldeia, e da cidade circunvizinha também, né, que acompanha conosco, você de Itajipá, Caraci, Darumeira, Planalto Íris, Valentim, Boa Nova, você aqui de Ubatã, Barra do Rocha, Gitaúna, Terezinha, você de todas essas localidades, Gongugi, Tapitanga, Porto Central, Ibitupã, toda a região, aonde estiver chegando as ondas sonoras dessa rádio, o nosso abraço para você nessa manhã de sábado, tá certo? Não saia da sintonia, porque Deus tem uma palavra para você daqui a pouquinho, tá certo? Nosso bispo já está aqui conosco e dentro de minutos ele vai trazer uma palavra que com certeza vai falar contigo, tá certo? Vamos lá, bispo, a paz do Senhor Jesus.
2: A paz do Senhor, Claudemir, paz do Senhor a todos os nossos irmãos, que Deus em Cristo abençoe o nosso povo. E nós vamos ouvir aqui uma canção e em seguida estamos de volta com a palavra de Deus.

0: Graças a Deus, estamos de volta já com 8 horas e 10 minutos. Para você que está chegando agora, ligando seu rádio, você está ligado na Ipiaú FM e o programa Poder da Fé. Programa esse da Igreja Assembleia dos Santos aqui em Ipiaú, na Avenida Contorno 548, na direção ali do Espírito Santo de Deus, através da vida do Bispo Antônio Carlos, Pastora Maria José e toda a sua equipe. Forte abraço para você. Não sai da sintonia, porque Deus tem uma palavra para você.
1: É isso aí. Graças a Deus, nós estamos aqui mais uma vez para transmitir aos corações uma palavra de vitória. E você, eu quero mandar um abraço aqui para todos os nossos irmãos que estão aí na escuta do programa. Que Deus abençoe a você de Ubatã, Barra do Rocha, Ubaitaba, Aurelino Leal, você de Maraú, você aí de Maraú, de Itacaré, você também da cidade de Ilhéus. Tem muita gente lá em Ilhéus nos acompanhando. Então, um abraço aí ao pessoal em Ilhéus e em todos os lugares, Almadina, Quaraci, Itapitanga. Um abraço para esse povo bacana que está aí ouvindo, está ouvindo aí a programação. E os nossos dias de culto são todos os domingos, a partir das 19 horas. E às terças-feiras, culto de estudo da palavra de Deus. Terça-feira é uma benção. Terça-feira agora nós falamos de um assunto muito importante. Cada terça-feira nós temos um assunto. Nós temos um assunto maravilhoso. E você estava lá? Estava, né?
0: Estava. Foi forte, não. Terça foi forte. É. Eu achei interessante que um irmão, determinado irmão, uma benção, ele fala: rapaz, eu nunca tinha visto esse versículo. Você lembra ali do assunto da viúva e tal, sim, aquele detalhe ali? Então, isso acontece várias vezes que a gente... Não é que a gente não leu, é porque a Bíblia é muito grande e às vezes você, né?
1: E acaba, a cada dia...
0: A palavra vai se renovando, eu acho que é o que o senhor queria dizer. Então, é muito interessante que você esteja conosco na terça-feira. Não só você, membro da nossa igreja, mas você de qualquer denominação. Por exemplo, na terça-feira estava conosco lá o nosso irmão, nosso querido irmão, o Zé da Meta, e a sua digníssima esposa estava conosco.
1: Inclusive, um abraço
0: para abraço para vocês.
1: Irmão Zé é uma benção. O Zé da Meta, como é conhecido, aquilo é uma figura. Pensa numa pessoa de Deus.
0: Então, esteja conosco na terça-feira, tá certo? Ensinamento da palavra. Uma hora de estudo, né, bispo?
1: Uma hora.
0: Quando passa muito, vai para uma hora e meia de estudo. E você tem a liberdade de fazer sua pergunta.
1: É porque é participativo. Né? Não é aquele estudo que só o pastor fala.
0: Não, negativo. Você pode tirar sua dúvida, levantar sua mão, pode dar também o seu conhecimento, né? Que tem pessoas que têm conhecimento. Isso é...
1: Não, e às vezes você está falando um assunto e você não conclui alguma coisa, já tem outros que fazem uma pergunta, fecha e assim vai. Então, na terça-feira, nós estamos ali com o estudo da Palavra de Deus. São assuntos muito importantes. E na quarta-feira, culto de oração. As mulheres de Deus estão ali de joelhos dobrados, orando pelos lares, orando pelas famílias. É uma benção. A nossa igreja é uma benção. Eu só tenho a agradecer a Deus por cada pessoa ali da igreja, cada membro, cada obreiro, cada pessoa que compõe, que nos ajuda assim a fazer a obra do Senhor. Eu só tenho a agradecer a Deus. Em todas as nossas igrejas, né? Porque nosso povo é um povo só. Um abraço aos nossos irmãos aí no Rio de Janeiro. Um abraço para os irmãos aí da nossa igreja no Rio de Janeiro. Que Deus abençoe o nosso povo aí no Rio de Janeiro. Deus também abençoe os nossos irmãos em Vitória do Espírito Santo. Os irmãos em São Paulo, Minas Gerais, os irmãos de todos os lugares aí, que Deus abençoe. E é o nosso estado, né? Deus abençoe o nosso estado e que muitas vitórias venham sobre o nosso povo. E nós vamos à palavra de Deus, Quero mandar um abraço aqui a todos os pastores aqui da cidade, a todos os nossos irmãos, amigos. Um abraço aí ao pastor Deilton, o Jack. Um abraço também. Você sabe quem estava comigo ontem lá, não?
0: Não.
1: Você não faz ideia.
0: Diga. Eu vou chutar.
1: Fala.
0: Joran.
1: Não.
0: É,
1: pastor que... Ailton.
0: É sério?
1: É, pastor Ailton da Bocinha. Estava lá comigo.
0: Meu Deus
1: tava,
0: do céu.
1: Estava lá ontem.
0: Eu
1: ele
0: estive lá essa semana passada.
1: Ele e a pastora Lourdes.
0: Eu estive lá, mas a Claudiné, minha irmã. E a gente vai voltar lá de novo para fazer o movimento.
1: É
0: ele
1: isso
0: pegou
1: aí.
0: Ele de surpresa, não deu tempo ele preparar o guisado.
1: Então.
0: Mas na próxima é certo.
1: Então. Então, um abraço aí a todos os irmãos em Itajubá. E o pastor Ailton até levantou o culto, né? Amanhã não haverá culto na igreja Pão da Vida. Deu folga aos irmãos. Os irmãos vão votar.
0: Sei não, viu, pastor? Se esses irmãos não vão aparecer aí, viu?
1: E depois. Porque... Não, os irmãos vão descansar.
0: Moço, é, mas nada, há alguns descansam é lá, porque na casa dele realmente é um lugar. Né? Isso é aconchegante, né?
1: É, mas é assim mesmo. Então, um abraço a todo o povo de Itajubá, a todos os nossos irmãos.
0: Os irmãos também em Ibirataia. Atenção, Ibirataia. Forte abraço, Ibirataia. Breve nós vamos estar aí de novo, viu? Eu estou em Ibirataia. E um abraço também à minha esposa que está aí no bairro Santa Rita. Toda a minha família aí no Santa Rita. O Caleb, a minha nora, a Caliandra, a minha neta, a Eloá.
1: É
0: um abraço. E todos vocês no bairro Santa Rita, hein? Forte abraço, que Deus continue abençoando a todos.
1: Um abraço também aí ao Djalma e a sua esposa aí do Tinguí, né? Deus abençoe a todo o pessoal aí. Um abraço aí pro Tonho Gordo, pra todo esse povo aí, no Braço Pequeno, Tinguí, essa região aí.
0: É Bom Sem Farinha.
1: Bom Sem Farinha, Goloso. Né? É o pessoal do Goloso, Fazenda
0: do Povo.
1: E Deus abençoe a todos os nossos irmãos que estão na escuta do programa. Um abraço também para o meu amigo aí, o meu vizinho, Helenilton, Material de Construção. Um abraço, viu, Helenilton? Deus abençoe você e a todo o pessoal que está aí na escuta, aos irmãos aí da Feira Livre. Um abraço também ao Rock do Relógio. Um abraço aí para essa figura. Que Deus abençoe. Você que tem relógio aí, quer comprar relógio bom, procure o Rock. Você tem um relógio, você, poxa, meu relógio parece não ter mais jeito, gostando desse relógio. Que tem umas coisas que a gente usa, né, Claudemir?
0: Exato.
1: Que a gente termina se apega.
0: Não é?
1: É. Assim, poxa, eu não queria que isso quebrasse, não. Deu um problema. Leva lá no Rock, que o Rock arruma. É.
0: Então, o Rock do relógio conserta o relógio. E o Rock da viola, será que conserta a viola?
1: Eu não sei. Aí a gente tem que ver uma hora se ele toca a viola mesmo, só tem o sol dome. Mas um abraço pra você, viu, Rock? Que Deus abençoe a todos vocês. E um abraço aí também ao pessoal na ACM, a todos os irmãos. Que Deus abençoe. Milton, conhecido como Milton da Rodoviária. Que Deus abençoe o Milton e a toda a sua família. Gente, nós vamos à palavra de Deus, que se encontra no livro da Revelação, no capítulo quanto, Claudemir?
0: Livro da Revelação, livro do Apocalipse, o livro que algumas pessoas têm medo de abrir, né?
1: Mas por que tem medo?
0: É porque é o resumo de toda a história, né, bispo? Aqui é onde bate o prego e fecha a tampa.
1: Eu acho que o livro do Apocalipse, para todos nós, é um livro muito, muito difícil de entender algumas coisas, né?
0: Algumas coisas, mas...
1: Tem umas passagens aí que é meia... É meia complicada. É, um
0: Apocalipse,
1: diz que,
0: Daniel,
1: que é um
0: Ezequiel...
1: Livro, é que são livros
0: escatológicos.
1: E são livros muito figurativos. Né? Muito o que falar... É livro que muito figurativo... E aí a pessoa lê uma coisa, entende outra, e às vezes nem todo mundo lê o Apocalipse. Mas vamos lá, vamos deixar de muita conversa e vamos direto ao assunto. Lê aí, Claudemir, por
0: então
1: favor.
0: Vamos lá. Apocalipse capítulo 22 está escrito: então me mostrou o rio da água da vida, brilhante como cristal, que sai do trono de Deus e do Cordeiro. No meio da sua praça, de uma a outra margem do rio, está a árvore da vida, que produz 12 frutos, dando seu fruto de mês em mês. E as folhas da árvore são para a cura dos povos. Nunca mais haverá qualquer maldição. Nela estará o trono de Deus e do Cordeiro. Os seus servos o servirão. Contemplarão a sua face e na sua fronte está o nome dele. E já não haverá noite nem... E já não haverá noite, nem precisa eles de luz, de candeia, nem da luz do sol, porque o Senhor Deus brilhará sobre eles e reinarão pelo século do século. E disse-me ainda: estas palavras são fiéis e verdadeiras. O Senhor Deus dos espíritos, dos profetas, enviou o seu anjo para mostrar aos seus servos as coisas que breve deve acontecer.
1: E é o que está acontecendo agora, né?
0: É. Eis que venho sem demora. Bem-aventurado aquele que guarda as suas palavras, que guarda as palavras da profecia deste livro.
1: É isso aí.
0: Então, veja bem. Veja bem as coisas que estão prestes a acontecer. E eu gostaria de enfatizar com vocês o versículo 11 do capítulo 22. E continue o justo fazendo justiça, e continue o imundo ainda sendo imundo. O justo continue na prática da justiça, e o santo continue a santificar-se. Em outra tradução está escrito: quem é santo, santifique-se mais, e quem é sujo, suje-se mais.
1: Ué, mas aí tá um pouco errado. Então não tem uma definição. Tem definição aí, não?
0: Não.
1: Aqui deixa a pessoa meio voando.
0: Porém...
1: Você faça o que quiser, é isso que Deus quer falar.
0: Ele está dando aqui o livre-arbítrio.
1: E existe livre-arbítrio?
0: Existe, porém, a pessoa vai dar conta daquilo que ele escolheu. No início, é como se ele simplesmente plantasse uma semente. Às vezes, quem entende da plantação, vamos falar de coisa simples para que o povo possa entender. Às vezes
1: agricultura.
0: É da agricultura, exato.
1: Eu sou agricultor. É agricultor.
0: É. Então, às vezes, a dificuldade é para plantar.
1: Não, eu não sou agricultor. Eu sou pecuarista.
0: Pecuarista, pode ser.
1: Criador não. De rebanho. Eu sou
0: isso.
1: Criador de rebanho.
0: Então, aí. Corrigindo. Isso
1: vou até levar o Del Júnior na minha fazenda, viu? Não,
0: aí, tá vendo, Del?
1: Tomar um cambreche logo cedo, viu,
0: Del? Cambreche, ele sabe o que é isso.
1: Sabe o que é cambreche, Del?
2: Deve ser caldo de cana, né?
1: Ah, caldo de cana. É leite,
0: meu. É o leite tirado da hora.
1: Na hora do peito da vaca.
0: Já pensou, Deus?
1: Tira ali e você joga farinha, um pouquinho de açúcar.
0: E cravo.
1: E cai pra dentro. Aí fica forte, Deus. Você tá meio fraco. Você não tá essa coisa toda, não.
0: Então, às vezes a dificuldade é pra plantar, bispo.
1: É, né?
0: E às vezes é pra colher.
1: Certo.
0: Eu estava assistindo uma reportagem essa semana que tem lugar que está faltando mão de obra. Plantaram e agora na hora de colher não tem quem colha.
1: É porque infelizmente o homem nessa vida moderna está difícil, porque o cara não quer trabalhar, o povo não quer trabalhar. Aí alguém disse, não, o povo quer trabalhar, o que está faltando é salário. Mas se as pessoas não se atualizam. Então, vai lá.
0: Então, o senhor perguntava sobre o livre-arbítrio. Então, a questão é essa. É que o livre-arbítrio leva a pessoa a plantar. Só que...
1: Mas a palavra livre-arbítrio quer dizer o cara não tá livre para fazer o que ele quer? Tá livre.
0: É, mas ele esquece, ele só não pode esquecer que ele vai colher, né? Fazer o que ele quer...
1: Só que é um livre. É por isso que eu falo que eu não acredito em livre-arbítrio. Porque é um livre que não existe. Entendeu? Deus criou regras, leis, organização. O homem está livre para fazer a vontade de
0: Deus.
1: Deus. Ele está livre, mas para fazer a vontade de
0: Deus.
1: Deus. E muita gente...
0: Até mesmo porque, continuando, dando, enfatizando o que você está falando, até mesmo porque quando ele não faz a vontade de Deus, ele não é livre, ele é escravo.
1: Você vê que Moisés trouxe o quê? A lei. O povo era livre, mas eles tinham que obedecer o quê?
0: A lei.
1: A ordem.
0: Porque eles estavam debaixo da servidão de Faraó. Moisés vem como libertador, ou seja, um dos maiores já existente na terra. Porém, ele tira o povo debaixo da escravidão e traz para a liberdade. Porém, ele traz também as regras, a lei, os estatutos, os mandamentos.
1: É isso aí. Eu quero mandar um abraço aqui ao Ivan, ao pastor Ivan, está lá em Portugal nos acompanhando, está aqui, nos acompanhando aqui pela rede social. Deus abençoe, viu, Ivan? Deus abençoe você aí e toda a sua família. Um abraço aos nossos irmãos em Portugal. Também um abraço aí à minha obreira valorosa, missionária Sandra, a esposa do pastor Jurandir, que pastoreia a Igreja Assembleia dos Santos, ali na Avenida Itajuípe, 1346, ali na cidade de Itabuna. A nossa igreja fica ali na próxima Praça do Santo Antônio. Você chegando ali na rodoviária de Itabuna, você vai, atravessa ali do outro lado do supermercado Itão e pega ali a Avenida Itajuípe. Você vai, todos os caminhos ali vai levar você ali à nossa igreja, tá bom? Então os nossos dias de cultos aí são todos os domingos. Todos os domingos tem culto ali na nossa igreja. Segunda-feira, um ciclo de oração badalado. Claudemir, você precisa pegar um ciclo de oração ali na nossa igreja em Itabuna, para você ver que...
0: Forte, né?
1: Meu Deus do céu, é o mover de Deus, é oração, é milagres, é um negócio fora de série. Então Deus abençoe. Também um abraço ao pastor Gardner Mangabeira, que está aí na Rua Pitanga, número 250, aí no bairro Jorge Amado, aí também na cidade de Itabuna. Ali está o pastor Gardner, a missionária Tuti, abençoando o povo de Deus. O Ivan tá mandando aqui a paz do Senhor, pai e o Claudemir. Obrigado, ô Ivan, Deus abençoe. Então, um abraço aí a você também, em São Paulo. Um abraço a vocês aí, ao Janilson, a minha irmã Joselita em Diadema, a Clarice, ao Manuel, que está aí na cidade de Mairinque, interior de São Paulo, meu irmão que mora em Mairinque. Que Deus abençoe a todos vocês. E as minhas primas aí na cidade de Ibiúna. Nós estamos cercando São Paulo aí, rapaz. É gente para todo lado. Deus abençoe a todos vocês. E eu estou aqui na Bahia. Mas vamos lá, Claudemir. Vamos voltar ao nosso assunto, que eu interrompi aqui para dar atenção aqui ao pessoal.
0: Então, nós estávamos falando sobre...
1: A liberdade.
0: Né?
1: A liberdade.
0: Para servir
1: a Deus.
0: E as pessoas, às vezes, isso parece confundir essa verdade. E imagina que a liberdade é para fazer o que eles bem
1: querem.
0: E até fazem.
1: Fazem, sim. Faz. Porque o homem se calça nessa palavra. Também um abraço aí, irmão Jurandir, tá acompanhando também. Então, o que que acontece? O povo está... O povo faz, nós seres humanos, a gente quer fazer aquilo que bem dá na
0: cabeça.
1: Não, eu sou livre, eu vou fazer o que eu quero. Só que tudo aquilo que o homem planta, a própria palavra diz que certamente
0: colherá.
1: Todas as nossas atitudes, elas terão seu preço. Ela tem o seu preço. Você planta uma semente, como você falou, e ela vai ter que nascer. Só que tem um cantor de forró que diz que você tem que pegar, se você não quer sofrer, você tem que pegar a semente, tem que escaldar, plantar numa terra seca, porque depois que ela nasce, é a paixão. Depois que ela nasce, mata o homem. Entendeu? Tem que escaldar e plantar numa terra seca. Mesmo assim, ainda nasce.
3: Isso é muito bravo.
1: Então você vê que, agora você observe bem, o homem, tudo aquilo que o homem faz, na realidade ele vai colher. E agora o Senhor, que ele não interfere, ele deixa o homem à vontade. É, está posto sobre você, Deuteronômio quanto? Capítulo 11, o versículo 26 diz assim: eis que hoje eu ponho diante de vós a bênção e a maldição. Existe no nosso corpo físico o lado direito e o lado, qual é o outro lado?
3: Esquerdo.
1: Esquerdo. Qual é o lado que se mais usa? Tem gente que ele, eu mesmo quando jogava futebol, eu jogava bem, viu, Claudemir? Não sei como eu não fui pro Corinthians, viu? Viu? É. Viu, Deus? Eu não sei como o Corinthians...
3: Agora é tarde, né, Deus?
1: É. Agora é tarde. Ou pro Flamengo. Eu não sei, não sei, não sei. E o flamenguista está bem revoltado, viu? Então, o flamenguista está bem revoltado. Mas os corintianos também, tá tudo revoltado aí. Então, veja bem. Então, você tem que escolher o lado que você quer. Se você quer a bênção ou você quer a
3: maldição.
1: A maldição. Se você quer ser santo ou se você quer ser o quê? Profano. Aí vem, Deus não interfere. Deus deixa o homem à vontade. Agora, sabendo de uma coisa, existe o dia que todo joelho
3: se dobrará
1: diante
3: dele,
1: de Deus. Não tem pra ninguém. O cara pode, mas eu não acredito em Deus, que tem um monte de boboca aí. Eu não acredito. Tudo bem, é o direito dele. Eu sou não sei o quê, eu sou de tal religião, eu sou de tal coisa, fulano é que vai resolver minha vida. E não sei. Depois esses caras tudo morrem, meu. Você não vê essas brigas que tá no mundo aí? Depois todos esses caras vão morrer. Cadê o poderoso Adolfo Hitler? Não existe mais. Cadê os... E muitos outros aí? Não existe. Cadê a fama desse mundo? Não existe. Você sabe que eu tava vendo e a minha mente desbloqueou. Isso é um pensamento meu. Eu descobri que não há fama. Há uma vaidade. Essa fama. Existe uma fama que ela não tem segurança nenhuma. É uma vaidade. Brigamos... Você vê no mundo religioso, que é o mundo que eu vivo. A gente discute, uns briga com... Eu não tenho essa briga, porque na minha família tem espírita, até porque eu venho de uma linhagem de pessoas que era espírita. Então, eu não tenho como falar mal. Na minha família tem padre, na minha família tem pastor... Minha família tem tudo. Então eu não posso estar falando, mas você vê que existe uma confusão no mundo religioso. É um querendo ser melhor que o
3: outro.
1: E nós esquecemos. É um xingando o católico, falando mal do católico. É o católico, alguns falando mal do crente. E é o crente também, tem aquele crente fanático, enjoado, que nem eu gosto de ouvir. Você sabia que tem pessoas que eu não dou muito ouvido, até dentro das nossas igrejas? Eu não dou muito ouvido, porque ele é muito, muito enjoado, muito... É uma falta de conhecimento. E fica aquela briga, aquela disputa de poder. Depois sabe o que, é que acontece? O cara vai conseguir o quê? Inimigos, brigas... separações, e sabe o que, é que vai acontecer no final? Ele vai morrer. As brigas pelo poder, Alguém pensa que ele é dono do poder. Amanhã mesmo tem muita gente chorando. Amanhã até o Júnior mesmo tá chorando. Você vai chorar, Júnior? Hã?
2: Nada, amanhã vou estar sorrindo.
1: Olha lá, viu? Pra segunda vez você tá chorando aí, viu? Que quando o Flamengo perde, você fica aí chorando aí. Ninguém ouve nem o som do seu carro. Agora, quando ganha, você sai por aí pela rua aí. E passa lá na porta, às vezes escutou aí, ouço. Uma vez, Flamengo. Sempre Flamengo. Sempre Flamengo. Eu hei de ser. É assim. Então, quando ganha, é assim, né? Mas quando perde. Então, na realidade, Claudemir, o que Deus põe diante do homem é o quê? Deus deixou o homem livre. O homem é que vai escolher o caminho que ele quer
0: trilhar.
1: É.
0: Ele escolhe.
1: Ele escolhe.
0: É como a música que tocamos no início. Pra que lado ele vai?
1: É. Não se acende, disse o Carlinho Félix, não se acende a luz do sol nos 220 volts do Palácio de Brasília. Não se acende. Brasília está precisando de luz. Brasília está em trevas. O Brasil está, infelizmente, em trevas. O povo precisa reconhecer que Jesus Cristo é o Senhor. Nós precisamos, nós, na realidade. Nós precisamos reconhecer que só Ele é o
0: caminho.
1: Só Ele é o caminho. E às vezes nós, seres humanos, colocamos a nossa fé, a nossa esperança em quê? Em homens, em coisas que não vai nos levar a lugar algum. É tudo vaidade, tudo passa. Esses dias eu olhei uma fotografia minha, poxa, ontem eu tinha, há uns dias atrás, tinha 18 anos, moleque novo, né? Cheio de saúde e tal. Hoje já tô ficando um coroa. Me chamaram até de tiozinho, rapaz. Eu fui descobrir, Del Júnior, que eu estava na terceira idade, sabe quando? Quando eu fui fazer a renovação da minha habilitação, aí eu olhei para a fila, né, e tal, e disse, poxa, vai demorar muito, hein, moço? Ela disse, não, o senhor não demora não, que o senhor é prioridade. Aí eu digo, meu Deus do céu, não, o senhor já, quando chega essa idade aí, é rápido para atender. Eu disse, meu Deus, aí foi que a ficha caiu, Claudemir. Poxa, eu estava pensando que ainda era... Ainda estava do outro lado, mas agora já estou do lado de cá. Entendeu? Então, aí é o seguinte. As coisas passam. A vida passa. Agora, só tem uma coisa que não vai passar. O que não vai passar, Claudemir?
0: As palavras de Deus.
1: As palavras de Deus. Ele diz o que? Passará os céus?
0: E a terra.
1: Mas o que não passa?
0: As minhas palavras, ou seja, as palavras dele. Não hão de passar.
1: É então tudo é passageiro.
0: Tudo aqui é passageiro e como diz o hino lá da irmã do circo de oração, tudo aqui é ilusão. Tudo aqui passa, tudo aqui acaba.
1: Agora eu fico pensando, por que que nós somos apegados a essa ilusão, rapaz? Me fale.
0: Infelizmente, bispo, infelizmente é a vaidade.
1: É porque nós nascemos nesse mundo.
0: É o que o senhor disse há pouco instante, todo homem ele é vaidoso. Uns mais e outros menos, mas é vaidoso.
1: E por que na igreja?
0: O Salomão, desculpe interromper, o Salomão ele deixou bem claro, de vaidade, tudo é vaidade e aflição de espírito. O Salomão foi muito enfático quando falou da vaidade. E o que é vaidade? É tudo que acaba.
1: É passageiro.
0: É tudo que acaba. Tudo aquilo que acaba, o nome dado a ele é vaidade. É por isso que Deus não é vaidade, Deus é eterno. E aí tem o versículo que diz lá, já que ressuscitaste com Cristo, buscai as coisas que são de
1: cima
0: e não as que são de baixo, porque aqui é tudo vaidade. Aqui
1: tudo vai, passa.
0: Tudo passa. Você vê que é tão forte que Cristo ele fala, olha, eu vou preparar lugar aonde? Com ele.
1: É.
0: Porque aqui não vai ter lugar. Aqui vai ter o quê? Virar cinza.
1: Sim, mas aí é onde você vê que as religiões, o que que a filosofia humana, a mente humana, o fanatismo religioso, ele cria, sabe, linguagens que na realidade não é verdadeira. Você sabe que tem lugar que o povo diz, não, aqui isso aqui vai virar um paraíso. Isso aqui vai virar um paraíso, e aí o homem vai deitar mais os animais, vai passar a mão na cabeça do leão, vai dormir mais os leões, vai dormir mais a onça, vai ser um... Isso aqui, olha que mentalidade. Do jeito que esse mundo está, isso aqui vai virar paraíso o quê? O apóstolo São Pedro diz que esse mundo que hoje existe está reservado para o fogo. Está na Bíblia. Pedro falou isso. Esse mundo que hoje existe está reservado para o fogo. Isso aqui vai ser destruído.
0: E os sinais, o bispo e demais ouvintes, os sinais já estão presentes.
1: Sim.
0: Os sinais.
1: E quais são os de... Alguns, fale de alguns aí.
0: Terremoto em vários lugares do mundo.
1: Sim, isso é normal. É
0: nação muito... contra nação.
1: Sim, isso aí já vem há muitos
0: reino
1: anos.
0: Reino contra reino.
1: Também é muito
0: pai
1: antigo isso aí.
0: Pai contra filho.
1: É antiga essa coisa.
0: E aí agora vem...
1: É por isso que o povo diz assim, eu não acredito. Sabe por quê? Porque desde a antiguidade, Caim...
0: Matou Abel.
1: Matou Abel. Né? Noé... tomou vinho. Lá vai, né? Deus destruiu, mas depois começou a mesma coisa. Não teve jeito. Veio Cristo, veio os profetas, pregaram, falaram, não deram jeito. Veio Cristo, que é por isso que Israel, os judeus ainda espera o Messias, porque o Messias é quem vai resumir tudo e vai trazer um novo reino, o reino político vai ser diferente. Então os judeus ainda aguardam. Mas veio o Cristo, não resolveu. Nós estamos falando, os pregadores estão falando há milhares de anos. As pessoas vêm falando, mostrando, e as coisas continuam. Você vê que aí entra, a vaidade é uma coisa que entrou no dentro do homem, que não consegue sair mais não, meu amigo. Consegue, o homem não consegue se libertar disso mais não, consegue? E a religião fala o quê? Quando se fala de vaidade, mas vaidade é um corte de cabelo. Você corta o cabelo hoje, amanhã... Você faz... Tem gente que pinta o cabelo de vermelho, quando é amanhã já pinta de preto. Aquela tinta some. Entendeu? O outro diz assim, não, eu vou vestir a roupa tal daqui a pouco. Eu me lembro de roupas, de marcas de roupa, que hoje você não vê mais. Você não vê mais. Passou. Você via pessoas que eram tão bonitas, hoje está parecendo um maracujá. Tem gente que está com a pele rugada aí, que está mais para um maracujá do que para um ser humano. Passou a boniteza, meu amigo. E tinha aquele orgulho, não era? Tinha aquele orgulho. Eu mesmo namorei uma menina que a mãe disse que ela não podia casar comigo, porque a menina era muito bonita. E eu, coitadinho, me chamou de quê? De feio. E eu fiquei de, poxa, não, minha filha, você parece uma Miss Brasil. Você tem tudo para ser uma Miss. Olha, Antônio Carlos é um menino, ele não é um menino para você. E eu fiquei, rapaz, apaixonado, triste. Poxa, eu sou feio. Mãe disse, não, meu filho, você não é feio, não. Aí foi que eu fiz igual a Luto Gero. Aí eu dei uma melhorada. Mas... as pessoas fazem essa separação. E depois aquele que era bonito, sabe o que ele fica? Feio. E o que era feio começa a se arrumar. Ele diz assim, olha, sabe uma coisa? Eu era muito feio. Ele começa, coloca o botox, coloca o quê? Faz uma
0: plástica.
1: A harmonização facial, né? Tira aquelas marcas, aquelas rugas.
0: Tinge o cabelo.
1: Faz mais o quê? Perde peso, entendeu? Perde peso.
0: Ou seja, há pessoas que vieram acordar para a realidade depois de uma certa idade, né?
1: É.
0: Passou a vida toda iludido.
1: Iludido.
0: E sabe o que foi que iludiu muitas vezes ele e ela? A religião. Prenderam ele.
1: O fanatismo.
0: O fanatismo religioso.
1: E sendo que a palavra de Deus, ela diz o quê? Ela diz outra coisa. Você acabou de ler. Quem é santo?
0: Santifique-se.
1: Mas... E quem é sujo?
0: Suje.
1: Se suje mais ainda.
0: Ou seja, você fique à vontade.
1: À vontade para fazer o que você quiser. Só que no dia haverá uma prestação
0: De contas.
4: A pessoa vai questionar e dizer, não, foi você que escolheu.
1: É porque ele andou pela cabeça dos outros. Você sabia que tem gente que ele não consegue tomar uma direção porque ele diz assim, não, rapaz, eu não posso.
4: Ou seja, ele não tem o que a Bíblia chama de domínio
1: próprio. Não, eu tenho que fazer isso porque se eu não apoiar fulano, eu perco meu emprego. Quer dizer, ele passa a ser um escravo de fulano de tal. Porque ele é ameaçado a ser escravo. Ele é escravo. Ele não tem sua liberdade. Deu para você entender? Ele não tem sua liberdade. Ele é obrigado a fazer aquilo. Porque ele depende. Agora, o que ele devia fazer, nós devíamos fazer, que era se curvar
4: diante
1: do grande, do todo-poderoso, criador do universo, o grande arquiteto. Alguém, o maior arquiteto, que arquitetou todo esse planeta. Tem hora que eu sento, esses dias eu sentei lá na praia, estava olhando, não tomei banho não, fiquei só sentado olhando para o mar. Aí você vê a imensidão das águas, a boniteza, o barulho das águas. Você vê as ondas, a maré, quando ela enche, ela tem o seu limite, ela volta. Ninguém sabe, tanta água que joga no mar. E você fica ali meio confuso com aquela grandiosidade. Meu Deus, o que é que tem depois dessas águas? O que é que acontece? Sabe? E aí você... Deus, ele é muito poderoso, ele é o criador de todas as coisas. E nós somos muito limitados. Muito limitados. E o que é que nós olhamos? Para as coisas desse mundo. Para as coisas desse mundo. E brigamos e temos... causamos problemas. Você vê que as pessoas brigam por causa da religião. Brigam por causa de partido político. Brigam por causa de fulano de tal. Brigam por tanta coisa. E depois sabe o que é que dá? E nada. Depois dá em nada, meu. E só tem um caminho. E eu quero te mostrar aqui o caminho. Jesus disse, eu sou o caminho, a verdade e a vida. Ninguém vem ao Pai, senão por mim. Mas, bispo, mas os problemas estão aí. Está escrito aqui. Eis que ponho diante de ti, o quê?
4: A bênção ou a maldição.
1: Agora você escolhe o que é que você quer. Está aí. O cara sabe que ele beber vai causar o quê? O cara que bebe exageradamente. Vai causar o quê? Aquela doença que estraga o fígado, a tal da cirrose. Mas se o cara quer beber? O cara quer fumar, virou um espírito de caipora. Tem gente que tem espírito de caipora. Diz que caipora... Tu já foi caçador, né, Júnior?
2: Não.
1: Mas, rapaz, você nunca foi nada.
2: Nada.
1: Chamar Zé Gomes pra dar umas aulas aí, porque Zé Gomes é veterano, né? Zé Gomes é veterano, antigo. Então, veja bem, diz que o bicho caipora, tu conhece ele?
4: Não, não. Você não ouviu? Não, já ouvi falar.
1: Diz que...
4: Não, não.
1: Não conhece, não? Não, não. Diz que ele gosta de quê? De cigarro, né?
4: É, o fumo de rolo.
1: Aí você conhece.
4: Ou a fita verde.
1: Aí conhece, tá vendo que ele conhece? Ele é entendido, Deus. Ele é entendido, ele conhece. Então é o seguinte, tem gente que ele vive dentro dessa coisa aí, Claudemir, enrolado. Acredita nessas coisas. No saci pererê, na cobra, no caipora, nesse negócio e tal. Igual o pessoal na Amazônia, lá o povo gosta muito desse negócio. Cada história que a gente ouve ali. Então é o seguinte, o ser humano, ele precisa de uma coisa: ter conhecimento de Deus. De Deus. Porque aqui nesse mundo, meu irmão, tudo vai passar. Nós estamos vivendo um momento de muita alegria. Muita alegria. Mas ainda amanhã haverá um momento de muita tristeza para muita gente. Sabe por quê? Porque o coração deles está focado nesse mundo. Focado nesse mundo. E nós somos iludidos. A nossa vaidade nos leva a acreditar que nós temos, que aquilo ali vai dar certo. Você já conversou com dois torcedores? Um defende a sua tese e acha que o time dele é que vai ser o o campeão. O outro diz, não, é o meu. E nesse meio, um vai ter que ser campeão. Alguém vai ter que perder. Aí aquele que confiou tanto. Você já deu algum gol? Já fez alguma aposta, Del Júnior? Já deu assim, eu vou lhe dar 2 gols de diferença. Então não. Você não é torcedor mesmo, não, rapaz. O verdadeiro torcedor faz essas loucuras, o Del Júnior. Ele confia tanto no Flamengo. Ele disse, ó, se o Flamengo, eu vou lhe dar 2 gols de diferença e vamos apostar tanto. 2 caixas de cerveja. E não sei o quê. E depois ele é o quê? Decepcionado. Mas eu quero fechar aqui dizendo o seguinte. Aí alguém diz assim, bispo brasileiro, aí um versículo, falou tanto e não falou nada. Eu quero dizer para você o seguinte. A realidade da nossa confiança está em quem, Claudemir?
4: No Senhor Jesus Cristo.
1: Por que que está nele?
4: Porque ele é o caminho, a verdade e a vida. Não tem para onde o homem ir.
1: Não é igual à morte.
4: É a coisa mais certa
1: que tem,
4: que existe. Todos vão passar por ela.
1: Pode ir para onde for.
4: Não tem. O salmista disse que se ele fosse, para onde ele fosse, Deus estava de olho nele.
1: Eu já fico até com medo. Você viu, exato, que terça-feira, quando eu estava mostrando ali aquela história ali sobre côvados e medidas e tal, e eu mostrei a medida de um homem?
4: Entendeu?
1: Salmo 90.
4: Muito forte aquela ilustração. Muito forte.
1: Muito forte.
4: Então, não tem para onde você ir, meu amigo e minha amiga que nos ouve nesse sábado. Jesus é o único caminho. Ao que você acredita ou não, isso não nos importa. Ele é.
1: O que sai da palavra, tudo aquilo, Claudemir, que é contra a palavra de Deus, não terá sustentabilidade.
4: Com certeza.
1: Foi contra os princípios bíblicos. Já era, meu amigo. Já era.
4: Então, ainda dá tempo de você escolher a bênção ou a maldição, a vida ou a morte, como está escrito aqui no livro de Deuteronômio. Então, ainda dá tempo, tá certo? Manda um abraço aqui pro pessoal de Itapirama, está ligado conosco, viu?
1: É o Dozival.
4: É Itapiragi, mas aqui nós estamos com Erasmo em Itapirama e a sua mãe, Dona Edileuza. Um abraço, viu, Dona Edileuza? Eu tô devendo a visita para vocês. Eu vou aí com o bispo aí, na beira-mar, Itapirama.
1: É, tá certo, então. Um abraço aí também para a Maria Araújo, para todo o pessoal que está nos acompanhando aí. Então, gente, nós estamos chegando aqui ao final do programa. Nós vamos atender aqui, vamos orar, né, Claudemir? Orar por algumas pessoas que precisam de oração e já mandaram o seu pedido de oração. Eu gostaria que um dos maiores operadores de som do Brasil, né, da Bahia, Del Júnior, essa grande figura é ele e o Jota.
4: O Jota nunca mais sumiu.
1: Mas eu tô sempre acompanhando o Jota aí. Então, um abraço aí. Vamos ouvir. Pessoas que...
5: Bispo, aqui é Mioba da Fazenda Santa Maria, para baixo do entroncamento de Bitupã, Fazenda de Dantinhas. Eu peço oração para mim e minha família. Bom final de semana com Jesus, do lado de nós todos.
1: Amém. Deus abençoe. O próximo aí, Del Júnior.
6: Pastor Antônio Carlos, bom dia, Claudio. Bom dia, Del Júnior.

0: Denise, estou passando por aqui para pedir oração para mim, toda a minha família, né? Para meu genro em São Paulo, que está precisando, né? Todos os filhos de Deus que estão necessitando, né? Para todos os meus familiares, né? Que Deus abençoe. Passando por aqui para pedir oração, né?
1: Tá certo.
0: E vocês passam aí. Que Deus abençoe a vida de vocês. E eu peço oração. Por
1: tá
0: mim,
1: certo,
0: tá
1: então,
0: bom?
1: Irmã. Um abraço.
0: Sou Eliezer, daqui do bairro Mirassol.
1: Tá certo,
0: Deus abençoe,
1: então.
0: O bispo Antônio Carlos, o Claudemir também, né? Todos daí da rádio. Sou daqui de Ibirataia. Escuto os programas todos. Teus programas todos os sábados, tá bom?
1: Tá certo, então.
0: Deus abençoe.
1: Obrigado aí pela audiência, viu?
0: Meu nome é Eliezer.
1: Tá certo, então.
0: Tá bom, bispo? Que Deus abençoe, filho de Deus, meu irmão.
1: Vamos ouvir mais um ouvinte.
0: Tá bom? Todos que estão necessitando, todos que estão na escuta.
1: Vamos ouvir mais um ouvinte. Que Deus abençoe a nossa irmã. Quem é que está conosco aí, ó?
2: Peraí, bispo, mas voltei de novo, bispo, porque eu não tenho uma casa, não tenho nada. Mas tanta inveja, bispo, Deus do meu esposo. Me ajuda, bispo. Tem tanta gente com inveja. Que não quer ver o bem, mas meu marido, Rafael Gonzaga.
1: Ô irmã, veja bem. Veja bem, essa questão de inveja, a inveja só atinge a gente quando a gente para dar ouvido. A pessoa já não tem nada, a pessoa está cheia de inveja. Imagine se a senhora tivesse alguma coisa e piorava, né? Então, o que, é que a senhora tem que fazer? Buscar a Deus, entendeu? Buscar a... Se a senhora morar perto aqui, vem aqui na igreja que eu vou te orientar como vencer a inveja. Eu sei como vencer a inveja. Se preocupa com isso, não. Busca a Deus que vai dar tudo certo. Tá bom, minha querida? Fica dando ouvido a ninguém, não. Vai à luta. O segredo para vencer a inveja é trabalhar. É lutar, é vencer. Só isso. Vamos atender mais um ouvinte aí.
3: Bom dia, bispo. Bom dia, Salvador. Bom dia, Adel. Peço oração, bispo. A minha vida espiritual, minha família, meus filhos.
1: Tá certo,
3: bispo,
1: então.
3: Se eu pudesse, eu falo seu número aí pra mim. Ver se eu consigo anotar aqui.
1: Tá certo, mim, então.
3: Por favor.
1: Tá
3: eu
1: bom,
3: tô
1: então.
3: Aqui. Ainda risada aí do senhor tá falando aí da sua terceira idade, né?
1: Deus abençoe, meu irmão.
3: Bom dia.
1: Obrigado, um abraço pra senhora. O próximo aí, Deu Júnior.
4: Bom dia, bispo. Bom dia, Adel. Bom dia, Claudemir. Ô, bispo. Eu gostaria que o senhor fizesse oração pela vida do meu pequeno Ravi, de Miquel, de Ronaldo, de Gretson, de Elisa, de Luiz, de Carlinhos, de João. Ô, bispo, é sábado. Eu vou fazer uma cocada aí pro senhor, tá bom? Tchau, bispo. Que Deus abençoe o senhor e toda a sua família.
1: Tá certo, dona Damiana. Tá vendo, Deus, né? Cocadinha. É, dona Damiana, se Deus não passar por aí, a senhora quiser mandar pro Deus vir e trazer para mim, a senhora manda, viu? Mas qualquer coisa, não mande não, viu? Tá bom? Dona Damiana, Deus abençoe a senhora, abençoe meus amigos, as pessoas que têm cuidado de mim. Claudemir, eu tenho sido adotado por tanta gente, Claudemir. É. A dona Dil aí no bairro Aparecida, dona Dil me mandou um bolo, rapaz, essa semana, que eu escondi, entendeu? Eu fiz igual aqueles meninos olhudos, escondi na geladeira, porque tem, é muita gente que quer atacar, quer me perseguir. Mas um abraço, viu, dona Dil? Deus abençoe a senhora, a dona Damiana, aí pelo carinho. E tantas outras pessoas que têm, assim, Claudemir, nos recebido com carinho, né?
5: Muita gente.
1: Com amor, gente. Isso é muito importante. É por isso que eu só tenho a agradecer a Deus por tudo, por cada um de vocês. Gente, nós vamos orar e pedir a Deus que abençoe as nossas vidas. Senhor, em nome de Jesus, eu quero te pedir em favor do nosso povo. Estenda as tuas mãos e dê vitória aos teus filhos. Senhor, amanhã é dia de decisão.

pessoas eles decidam o que eles querem. Abençoa o nosso país, dá vitória ao nosso povo, Senhor, e abençoe a todos os teus filhos, trazendo saúde e paz, em o nome de Jesus, amém. Deus abençoe a todos, tenham todos um ótimo dia, e vem aí o Bispo Agnaldo Vieira.

0: Olá, muito bom dia, graça e paz da parte de Deus em Cristo Jesus, o nosso eterno Salvador. Somos gratos a Deus, estamos de volta ao sairmos daqui na semana anterior. Hoje faz 8 dias, dizemos o seguinte, foi o que falamos. Não é? Se Deus dissesse que sim, retornaríamos. Gratidão, ele disse sim, por isso nós estamos aqui, vamos juntos nessa comunhão maravilhosíssima até as 10 horas desta manhã maravilhosa, né? Também já passou o horário de propaganda política, né? Nós estávamos fazendo o programa das 9h30 às 10h30, mas aí o Dan entrou com o Dan, bispo, falei, não, o horário político finalizou aí, e sábado vai ser às 9 horas. E agora estamos aqui, gente, e muito provavelmente no próximo sábado, acho que vai ser 9 horas também, né, Del? Deus sabe, né?
1: Yeah.
0: Não vai ter mais propaganda política não, né? Então pronto, 9 horas, Del confirmou, e aí é só alegria. Então agora eu quero te convidar, sabe pra quê? Eu quero te convidar a orar, porque orando fica fácil. Oremos agora. Senhor nosso Deus, Pai do nosso Senhor e Salvador Jesus Cristo, grande arquiteto do universo, Criador dos altos céus e da terra, fiel, poderoso, justo e perfeito, nós nos adentramos na sagrada, santa, excelsa presença do Pai, do Filho e do Divino Espírito Santo. Senhor, meu Deus, neste momento eu adentro-me na Tua presença para orar, Senhor, em prol desta nação, em prol deste país, em prol do Brasil. Meu Deus eterno, coloco o Brasil no Teu altar, sob a mira do Teu olhar de misericórdia e compaixão. Meu Deus, no livro do salmista, no capítulo 33, no versículo 12, registrado está: feliz a nação, bem-aventurada a nação, cujo Deus é o Senhor. E Tu és, meu Deus, o Senhor do Brasil. Tu és o Senhor desta nação. Tu és o fiel e poderoso. Por isso nós colocamos diante de Ti este país. Amanhã, Senhor, todos nós brasileiros temos o dever

viver, de irmos às urnas, ó Deus. Pai querido, nós temos orado em prol do Brasil, mas o Senhor não vota. Esse dever é nosso, Senhor. Por isso, oriente, direcione, conduza a mente de cada um para que faça segundo a tua vontade e o teu querer. Meu Deus, glorifica o teu nome de leste a oeste, de norte a sul, nos quatro cantos da nação. Espírito de Deus, percorra as praças, as calçadas, os becos, as vielas, ó Deus, ah Deus, na zona urbana, nas grandes e pequenas e médias cidades, seja só com as grandes metrópoles brasileiras, ó Deus, coloque tua mão como teto e cobertura, que não goteja e não falha jamais. Meu Deus eterno, tome também a zona rural deste Brasil, o agronegócio. Meu Deus, conduza, direcione, guie tudo para o louvor, a honra e a glória do teu nome. Seja feito a tua vontade. Meu Deus, tome nas tuas mãos a apresentação desta programação. Direcione, conduza, fale a cada coração carente, necessitado. Ó Deus, nós te rogamos em nome do Pai, em nome do Filho e em nome do Divino Espírito Santo. E o amém. Diga amém. Que Deus abençoe sua vida.

exatamente 10 horas, eu disse mais 10 minutinhos, 9 horas e 10 minutos, em Piauí, Bahia, Brasil, meu Deus do céu, tá aí uma canção que Deus me deu, né? Agora eu estou começando a vou pôr a minha voz, não ame o mundo, meu irmão, não ame o mundo, se alguém amar o amor do Pai não estaria, né? O mundo é um sistema falido, é um sistema terrível, né? Caótico, rebelde aos propósitos, aos valores de Deus. Não vale a pena amar o mundo, não. Terra boa, vem amar Deus, porque Ele também nos ama. E esse Deus é um Deus recíproco, né? E Deus tem falado muito ao meu coração. Amor não é recompensa, é princípio. Entendeu agora como é que é o negócio? É assim que funciona. Amor não é recompensa, é princípio. Então, portanto, que nós precisamos é fundamental, é fundamento. O amor é fundamento. Fundamento de Deus é o amor. Que Deus nos abençoe em Cristo Jesus. Eu quero dar um alô para você que está no sítio, na chácara, na zona rural, na fazenda. Você que está também na zona urbana, tá certo? Na praça, na calçada, nos becos, nas vielas, na periferia, no centro comercial, de leste a oeste, de norte a sul. Você que já está no supermercado, na panificadora, no bar, no bazar, no salão de cabeleireiro, no supermercado, também lá no centro de abastecimento. A graça de Deus seja na sua vida. Você que está no mercadinho, também no mercado. Né? Na loja de calçado, de confecção, você que já está também, muitos estão, gente, aí na farmácia, né? Mas eu quero dar um alô também pra você que está no leito da dor, na clínica, no hospital, na UTI, e até mesmo trancafiado, né? Atrás das grades. Meu Deus, que horror, que terror! Não é de Deus não, hein? Esse negócio de dizer que nada, eu vou comer a comida do governo. Ai não, meu irmão. Tira isso da sua cabeça, não é de Deus não. Isso não é coisa de crente não. Isso não é de Deus. Não é o propósito de Deus para nós. Sabe o que está escrito em Gênesis, capítulo 1, versículo 26? Quer me ouvir? Vai dizer assim, olha. Façamos o homem. Plural, ó. Uma reunião. O Pai, o Filho e o Espírito Santo se reuniram para projetar a formação do ser humano. Exatamente. E olha a conclusão que o triuno Deus chegou. Façamos o homem conforme a nossa imagem e a nossa semelhança. E domine a terra, o mar, tudo quanto nele há. Sabe o que eu entendo com isso? Deus, além de nos ter feito conforme a sua imagem e semelhança, Ele nos fez com um propósito. Qual o propósito? Dominar. Não é ser dominado, lamentavelmente. Não, vamos perder o foco. O homem, o ser humano, está dominado. Dominado pelo álcool, dominado pelas drogas, pela violência, pelo ódio, pela crueldade, pelo horror, pelo terror, pelo desamor. Está dominado. Mas essa não é a finalidade de Deus para você. Para minha vida também não. Ele me fez para dominar. Ei, volte à sua origem. Volte. Deixa Deus implantar o propósito dele na sua vida, tá bom? Eu quero dar uma alusão exatamente, sabe para quem, gente, lá na zona rural? 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
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Sabe onde eles estão agora? 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Acredito que já estão acabando, porque isso não demora muito tempo, não. É rapidinho ali, já foi embora, tá bom? Um alô também pra você, Almir, lá no alto do Temão, no alto do Paraíso. Deus abençoe você. Quero dar um alô também exatamente pra Eliane, pro esposo, pro Léo. Quero dar um alôzão também pro Hélio, lá na descida da Serra, sua esposa, Evanir. Embaixo tem o Cunca e a Zenaide também ligados no Paz pra Cidade. Pessoal lá, exatamente do Tinguia, nossa irmã Elisângela, Deus te abençoe e te guarde com toda a sorte de bênção celestial em Cristo Jesus, o nosso eterno Salvador. Todo o pessoal do Tinguia, Tinguia é uma região grande, viu, gente? Que Deus abençoe todo esse povo que tá ligado aqui no Paz para a Cidade. Quero dar um alô também pro pessoal que nos ouve lá exatamente no Braço Pequeno. Lá nós temos exatamente o Claudiel, a família dele, os pais dele são de lá também, estão ligados aqui no Paz para a Cidade. Que Deus os abençoe com toda a sorte de bênção celestial. Porque lá nos Cardins, pessoal dos Cardins aí conhece Consa Cardins? Pois é, Consa Cardins tá aí, gente, uma família imensa, né? Uma família maravilhosa, abençoada, unida, uma família promissora. E eles estão ali na região também dos galegos, né? É junto misturado, viu? Acho que é uma mistura ali de galegos com Cardim, Cardim com galego. Eu quero dar um alô também, sabe pra quem? Lá pro pessoal da Bola Verde, ligados no Paz pra Cidade, pessoal do Goloso, também ligado no Paz pra Cidade, pessoal lá na Turmalina! Lá nós temos o Cal, temos Cal e família, né? A Tati, a sua esposa, seus filhos. Também nós temos ali o Sandro Vaqueiro, Deus abençoe vocês, tá? Nós temos lá a Luta Mandaré, a nossa irmã Aurenita, ligada no Paz para a Cidade, juntamente com o esposo Edson. Que Deus abençoe poderosamente. Na Boa Esperança, Adailton Miranda! E a esposa Valdicélia, gente, ela é prima. Ela é prima do pastor Marcos Maia e é exatamente a filha da nossa querida irmã missionária, exatamente, Valdelice. Olha, Deus abençoe vocês poderosamente, de forma muito enriquecedora. Eu quero dar um alô também para aqueles que estão nos ouvindo, gente, lá na fazenda Amaralina. Pouco estranho de encontrei com ele, viu, gente? Penso num camarada de excelência, o Manuel. Manuel, tá certo? Deus abençoe vocês, sua família, o Netão Cauê. Cauê tá lá ligado na fazenda do Paz pra Cidade. Deus abençoe você, Cauê, sua avó, todo o seu pessoal aí. Paulo, seu tio. Paulo mora no coração do Bispo Aguinaldo Vieira e não paga aluguel. Tá difícil o dinheiro, tá? Olha, Paulo, mas o fato de você morar no meu coração, não quero receber esse aluguel. Fique na sua, não precisa pagar não, tá bom? Porque é prazer realmente estar muito próximo de você aí, ter você comigo aqui, viu, meu irmão? Deus abençoe você, toda a sua família, toda a sua parentela. Deus abençoe Duval, Duval. Será que deve? Duval tá sendo aparecido ou Duval sumido, gente? Será que foi arrebatado? Agora me bateu uma preocupação, né? Será que Duval foi arrebatado? Eu tô preocupado, não é? Eu quero ver se hoje na programação ele vai ser sumido ou aparecido. É lá no final da programação que eu quero saber, né? Se ele ligar, ele é aparecido, não vou dizer que é sumido, né? Agora, se não ligar, não participar, bom, é sumido mesmo, né? Mas eu tenho certeza, arrebatado ele não foi não, porque, né, se ele foi arrebatado, aí, o que será de mim, o que será de tantas pessoas que estão me ouvindo? Não foi não. Um alô também pra você que está ligado exatamente no Paz pra Cidade, lá na Água Branquinha, na Água Vermelha. Um alô pra você que está nos ligado conosco aqui também na Fazenda Vieira, tá certo? Lá tem meu irmão Everaldo, tem a esposa Rose Maguidiel, um alôzão também pro Jair, quero dar um alô pra nossa irmã Pretinha, ligada, serva de Deus, lá exatamente na BR-330, na entrada dos bois. Deus abençoe a senhora riquíssima e poderosamente. Mas eu quero dar um alô também pro pessoal da Baixa Alegre e também da Pedra Branca. Um alô pra você que está na nossa audiência na Palmeirinha, lá em Iquara. Deus vos abençoe com toda a sorte, bênção celestial. A audiência lá em Iquara, a gente, é maravilhosa. Eu só sou grata a esse todo povo lindo, maravilhoso. Quem sabe um dia eu vou ter um encontro com vocês. Eu quero estar encontrando com vocês para estar mais perto de vocês também aí, tá bom? Um alô também para você que nos ouve exatamente em Itaúna, Itagi. Itagi, Deus abençoe exatamente o nosso querido abençoado servo de Deus, é Luzidete o nome dele, é Luzinete, um nome assim, e o nome da esposa também, né? Que Deus abençoe vocês poderosamente,
não consigo esquecer vocês. Eles residem na zona rural. Que Deus vos abençoe com toda a sorte de bênção celestial em Cristo Jesus. Um alô para você que está na nossa audiência em Itajibá, Bahia, Brasil. Meu Deus do céu, pastor Rafael, pastora Lucélia, presbítero Maurício. Também nós queremos dar um alô lá para o diácono, exatamente, Jackson. Um alô também para o Cleidson, para você também, viu, querido, para o seu pai, para sua mãe, para sua família. Quero dar um alô também para a diaconisa Anacleia. Um alô para a pastora Aldenice. Muita gente ali na congregação amanhã mesmo, né? Lógico, todos nós vamos atuar. Eu quero até aproveitar esse momento e dizer, não haverá culto. Não haverá também a EBD. Amanhã é um dia em que nós vamos ir às urnas exercer a nossa missão, nosso dever de cidadão brasileiro, né? Só que na sede não vamos ter BD, mas vamos ter a consagração, né? Das 7 às 10 horas da manhã. Nós vamos estar consagrando nossa vida, né? Jejum, oração, clamor, para Deus realmente abençoar esta nação, para que nós venhamos votar com convicção, com absoluta certeza no direcionamento de Deus, tá bom? Então, tranquilo, na paz, porque é isso que é interessante, não é? Nada de desavença, discórdia com ninguém, não é nosso foco, não é nosso alvo. Nós vamos exercer o nosso ofício e nós vamos estar orando, clamando, tá? Se houver segundo turno, também vamos clamar, vamos pra lá. De 7 às 10 do dia 25, vamos estar consagrando, jejuando, como fizemos no dia 7 também, né? Então são datas importantíssimas e nós contamos com a sua presença em um nome do seu Jesus. Lá em Itajibá, eu quero dar um alô, gente, para um camarada que tem um mercadinho lá na saída para Caraci. Pense num figuraço, num camarada bacana, legal. Tive lá recentemente, o pastor Rafael me levou ali, tive com ele no seu comércio, oramos, tivemos comunhão, conheci a sua digníssima esposa, conheci também um dos seus dois filhos, e realmente tudo de bom, tudo maravilhoso. Sou grato a ele também, me presenteou com uma penca de banana da terra. Eita Deus, pensa, foi muito bom. Querido, qualquer hora dessa torneio de novo, viu? Vou aí te ver, te dar outro abraço e fazer mais uma oração para Deus continuar abençoando você, seu comércio, sua família, sua vida espiritual, tá? Esse é o nosso objetivo, é o nosso foco, tá bom? Olha, eu quero dar um alô também pro pessoal lá do Japumirim, pastora Renata Passos, seu auxiliar, o pastor Wellington e a sua esposa Regina também. Deus abençoe vocês, Deus abençoe também os obreiros oficiais, Batista, Dilma, Olival, Vera. Um alô também pro Paulo, um alô também pra nossa irmã, exatamente, missionária Edna, todo o povo da EIFAV Japumirim. Um alô também pro pessoal da EIFAV Alto da Bela Vista, Zezinho, Zefinha, Deus vos abençoe, todo esse pessoal lindo e maravilhoso que se reúne, que adora, que busca Deus. Na sede, nós temos também um povo lindo e maravilhoso que está ali na nossa comunhão, tá certo? Tá junto buscando comunhão com Deus na unidade do Espírito Santo. Pastor Claudiel, pastor Augusto, pastor Marcos Maia, pastor Marcos Vinícius, pastora Iris, tá certo? Diaconisas e presbíteros, todos nós envolvidos, bispo Aguinaldo Vieira, pastora Neinha, tamo junto nessa comunhão maravilhosíssima, tá bom? E nesse momento, nós queremos dizer que vamos juntos até as 10 horas desta programação em Ipiaú, Bahia, Brasil! Meu Deus do céu! Um alô pra você! Tá certo, Marcos? Deus te abençoe, Deus te guarde. Jéssica, sua esposa, a graça do Divino Espírito Santo seja com vocês. Que bom ontem, né? Aquele momento que tivemos ali à tarde, no final da tarde, juntos. Eu, a pastora Neinha, o Marcos, sua esposa, Jéssica, tá certo? Lá estava o João Pedro, tem o filho Mateus, tem o filho Tiago. Deus continue vos abençoando, tá? Mas um alô também pra Aline, da MM Bombonieri. Deus te abençoe e te guarde, viu? Você e família. Eu quero dar um alô também pro Deco da Marcenaria, lá na, exatamente, cena, na horta comunitária. Deus te abençoe e te guarde. Viana Artes, em frente ao Colégio Estadual. Deus abençoe você e família. Quero dar um alô para todos que estão na nossa audiência, tá bom? Eu vou voltar aí porque eu tenho uma palavra também do coração de Deus para sua vida.

0: Isso mesmo, o apocalipse não é pra te apavorar, não, é pra te preparar, é pra você realmente ficar pronto, porque Jesus vai voltar, né? Então devemos nos preparar e nos voltar para ele antes que ele volte. Afinal de contas, tudo nos mostra, sem sombra de dúvida, que Cristo já volta, tá bom? É por isso que nós devemos nos preparar, tá bom? Olha, eu tenho aqui, querido ouvinte, meu caro, eu quero dar inclusive um alô pra Mussum. Mussum, Deus te abençoe, Deus te guarde, meu querido. Estamos até sentindo a volta do Mussum, né? Pensa no camarada bacana que nós amamos, que está no nosso coração também. A graça do Divino Espírito Santo seja com você, Mussum. Olha, eu quero dar um alô também lá pro pessoal do restaurante, né, gente? É o rock do restaurante ali nas proximidades da ABB. Deus abençoe você, viu? Eu quero dar um alô para uma família também abençoada. Parece que o esposo, o cidadão é pintor, né? Eles moram ali nas proximidades do posto de saúde, lá no final da Avenida São Salvador. Receba um abraço do Paz para a cidade. Um alô para você que nos ouve também lá na Vila Dulce. Deus vos abençoe, vos guarde com toda sorte de bênção celestial em Cristo Jesus, o nosso eterno Salvador. Gente, eu quero dar uma notícia a vocês. Olha, eu tive lá no Penedo. Amanhã vai fazer 8 dias que eu fui atender o convite do pastor Joelson, da Igreja Assembleia de Deus, lá na zona rural, Penedo, uma zona muito grande, cidade de algodão. Pense num povo maravilhosíssimo, foi lindo demais, tivemos com o pastor Joel, sua esposa, suas filhas, fomos uma equipe maravilhosa para lá, né? Eu, a pastora Neinha, a pastora Renata Passos, também a Núbia Januário, foi também o Rodrigo, e Deus bradou naquele lugar de uma forma especial, né? As postagens na rede social foi muito bom, porque o pessoal também compartilhou, desfrutou, comentou, recebeu, assimilou, absorveu, foi lindo e maravilhoso. E lá no Penedo, nós temos exatamente o Nildo. Spagnaldo, você lembra de mim, bispo? Eu estive lá na Praça Rui Barbosa, eu estava fazendo o Id Pregai. Você lembra que eu fiz uma filmagem lá? Ô, Nildo, que bom, que maravilha! Mas também eu estive lá também com o Carliel, gente, lá no Penedo, foi muito bom, tá? Ele tá dando aqui um alô pra sua filha Ayla. Deus te abençoe, Carliel! Um abraço aí pra sua filha Ayla. E o Erenilton, Deus abençoe o Erenilton, me deu um socorro lá um outro dia, quando fui lá uma vez anterior, foi muito bom, obrigado, viu, Erenilton. Um alô também pro Josivaldo, ligado também no Paz pra Cidade, lá do Penedo. A nossa irmã Solange, e um alô pro esposo dela, o Matias, e também pros seus netos, né, o David e a Gleice. Deus os abençoe com toda sorte de bênção celestial, e um abração do tamanho, tá certo, enorme, bem grandão, para o pastor Joelso, uma pessoa maravilhosa. Tivemos o privilégio de caminhar juntos no passado, né, lá na, quando ele era bem jovem, eu também, uma maravilha, e agora nós nos reencontramos exatamente fazendo o trabalho na Praça do Barbosa, e quando eu olho, tem um cidadão parado ali, orando, intercedendo por nós, fui lhe agradecer, né, a intercessão que ele dava, eu já lhe conheço. Eu não te conheço, mas Deus te conhece, rapaz. Eu quero te agradecer por isso. Ele disse, não, mas eu lhe conheço também. E aí, deste reencontro, eu fui parar lá na fazenda, no Penedo, a congregação cheia de jovens, não é? Um tema maravilhoso, né? Bom demais. Transformados para viver o extraordinário. Romanos, capítulo 12, versículo 2, né? Transformáveis pela renovação do vosso entendimento. Bacana. Então foi muito de bom o que Deus fez ali, tá bom? Mas agora eu tenho também algo de Deus para sua vida, sem sombra de dúvida. Apanhe sua Bíblia, a palavra de Deus, no tão conhecido texto, Salmo capítulo de número 23. Eu disse Salmo de número 23, tá certo? O versículo de número 4, que vai nos dizer: vai nos dizer o seguinte assim, olha. Ainda que eu ande pelo vale da sombra da morte, não temerei mal algum. Por quê? Porque tu estás comigo. A tua vara e o teu cajado me consolam. Desejo compartilhar com os meus ouvintes. Deus está comigo no vale. Deus está comigo. Deus está com você. Deus está conosco no vale. Se nós nos encontramos no vale, tenhamos absoluta certeza, nós não estamos sozinhos. Sabe quem é que está afirmando que está conosco? Deus. Deus. Oh. E se Deus está conosco no vale, não há pavor, não há terror, não pode existir preocupação, ansiedade, não pode haver opressão, nem depressão, muito menos medo, porque Ele está exatamente conosco no vale. Portanto, meus amados, a presença de Deus não significa ausência de vales, mas significa companhia, proteção, direcionamento, consolo durante a caminhada, por onde passarmos, indo, voltando, aonde estivermos, Deus está conosco. Nós é que às vezes não percebemos. Nós é que às vezes não olhamos para isso. E entramos em desespero. Mas nós precisamos atentar para esta verdade. Porque Deus nunca falhou e jamais falhará. E jamais prometeria e não faria. Quantas vezes estamos no vale e nós preferimos entrar em desespero, às vezes procura um refúgio falso, um cigarro, uma caneca de bebida alcoólica, ou vai buscar num baseado, vai buscar um refúgio naquilo que jamais vai nos ajudar, vai nos auxiliar. Pelo contrário, só vai piorar a situação. Mas me faz lembrar de Daniel. Quando ele foi lançado na cova dos leões, ele sabia que Deus estava com ele lá. Ele já tinha hábito de caminhar com Deus, de andar na presença de Deus, de confiar em Deus. Ele tinha experiência, ele era maturo. Ele tinha o costume de orar 3 vezes ao dia. Você tem agido assim? Você tem vivido assim? Porque eu vou te dizer, nos dias atuais, as circunstâncias, as adversidades, os empecilhos, os obstáculos, olha, se nós não tivermos um nível de vida voltado para Deus, para que Ele esteja conosco no vale, ninguém suporta, ninguém aguenta, tá? Há momentos em que passamos pelo vale, vai passar, inevitavelmente. No mundo teremos aflições, a Bíblia é clara em afirmar, é fato, contra fato não há argumento, a Bíblia não vai mentir, nem iludir, nem enganar ninguém. Deus é real, só que Ele prometeu estar conosco no vale. O vale representa períodos difíceis da caminhada. O vale não é necessariamente o destino, é o lugar de passagem. Não é um lugar definitivo, mas é uma passagem, vai ter que passar. Inevitavelmente, mesmo as pessoas de fé enfrentam momentos de adversidade. Afinal de contas, o próprio Jesus Cristo passou. E ninguém nunca passou como Ele passou. Quem sou eu? Quem é você? Quem somos nós? Para esse negócio de estar interrogando. Cadê Deus? Por que estou nessa? Por que Ele permite? Por que Ele deixou? Deus existe. Mas para com isso. Para com isso. Para com isso. Vá acreditar. Vá pedir perdão. Vá se dobrar. Vá se render. Vá se aproximar. Porque quem se aproxima de Deus vai ser abraçado por Ele, vai receber o abraço do Eterno. Ele não vai bater a porta no seu rosto, na sua face. Ele não vai te rejeitar. Se formos a Deus, Ele vai entrar com providência. Portanto, meu amigo, pense nisso. O vale não é motivo para se viver com medo, oprimido, depressivo, complicado, medroso, tá? De jeito nenhum. O salmista disse, olha, não temerei mal algum. Me faz me lembrar de Paulo e Silas, lançado na prisão, tá? Eles foram espancados, foram feridos, machucados, mas perto da meia-noite, Atos capítulo de número 16, amados, vai nos dizer, ali na altura do versículo exatamente 25, né? Que eles começaram a clamar a Deus, a orar ao Senhor. Ô, glória, eu gosto disso. A fé não ignora o perigo, mas confia em Deus, apesar dele exatamente estar conosco. É bom lembrar que isso é que é fundamental, que isso é que é importante, é saber que ele prometeu. Então não devemos temer, porque ele prometeu estar conosco. O medo não precisa governar as nossas decisões, a nossa mente, o nosso raciocínio. O medo não deve tocar no terror na nossa vida. Quem conhece o pastor aprende a descansar mesmo em lugares difíceis. Por isso que Davi falou a respeito de Deus, ó, o Senhor é o meu pastor e nada me faltará. Ele me faz deitar em verdes pastos, me conduz às águas tranquilas. Eu vejo Deus fazendo isso com você agora. Você que está aflito, desesperado, relaxa, se flexibilize, tá? Fique tranquilo, desacelere. Pare com essa preocupação, com essa ansiedade. Não vai resolver. Quanto mais você foca, isso se torna um turbilhão invencível para a sua vida. Mas se você confiar em Deus, acreditar em Deus, sabe o que vai acontecer? Vai existir a maior segurança. A maior segurança é a presença de Deus conosco no vale deste mundo. Porque tu estás comigo. Meu amigo, meu caro ouvinte, minha amiga, meu jovem, você que me ouve agora, você tem certeza que Deus está com você? Você tem convicção disso? Você acredita nisso? Você confia que Deus está com você? Você pode dizer, como disse o salmista, porque tu estás comigo. Davi não diz, não passarei pelo vale. Ele não diz, tu estás comigo. Ele diz isso, ele diz, tu estás comigo. A presença de Deus transforma a maneira como enfrentamos as dificuldades. É a presença de Deus que vai nos mostrar como enfrentar as dificuldades. E ele estando conosco, como disse Davi, como ele disse, tu estás comigo, vai fazer toda a diferença. E vai nos tornar referência. Deus não nos corrige e nos direciona. Ele faz isso. A tua vara e o teu cajado me consolam. Vara aponta para a proteção e disciplina, para o ensinamento, para o discipulado. O cajado aponta para a direção e cuidado do pastor. Deus não apenas nos acompanha, ele também nos conduz, nos direciona, ele nos guia. Oh, aleluia! Ele faz isso e faz muito mais. Portanto, saiba, o vale não cancela a promessa de Deus para a sua vida. Vou repetir, hein? O vale atual, o vale do momento, a circunstância difícil que eu e você, que nós estamos atravessando, não vai cancelar a promessa de Deus. Salmo 23. Este capítulo não termina no vale. Depois do vale existe a mesa,
1: a unção, a bondade de Deus. O momento difícil não define o final da história. Porque Deus muda o cenário. Ele muda a situação. Ele muda a circunstância. Oh, aleluia! É uma breve reflexão. A vontade de prosseguir mais. Mas o tempo não nos dá essa condição. Conclusão! Não tenha medo do vale quando o pastor está com você. O sumo pastor Jesus está com você. Então não tema o vale. O vale pode ser escuro, mas você não está sozinho lá. A presença de Deus é maior que o cenário que você está enfrentando. A presença de Deus é maior, sem sombra de dúvida. Por aqui eu concluo essa breve reflexão. O vale pode mudar o cenário, mas não muda quem está caminhando comigo. Vou repetir. O vale muda o cenário, mas não muda quem está caminhando comigo. Deus está comigo no vale. Ainda que eu ande pelo vale da sombra da morte, não temerei mal algum, porque tu estás comigo, a tua vara e o teu cajado me consolam.

0: 2 horas mais 46 minutinhos. Você acabou de ouvir essa palavra, essa ministração. Deus está comigo no vale, de fato, tá mesmo? Sem sombra de dúvida, tá certo? Olha, eu quero dar um alô pro pastor Wellington, ele que tá ligadinho aqui no Paz pra Cidade, tá certo? Hoje não foi possível estar conosco por motivo de estar exercendo atividade. Valeu, pastor Wellington, um forte abraço pra você, pra sua digníssima esposa, a irmã Regina, tá certo? Deus vos abençoe e até amanhã na consagração, né? Todos os pastores da IFAV deverão participar juntamente com os demais obreiros, todo o rebanho, toda a membresia, congregados, admiradores, das 7 horas da manhã às 10, consagração, jejum e oração. Jejum e oração, joelho no chão para vencer toda a tribulação, tá certo? Então, a partir das 10 horas, nós vamos para as urnas e exercer a nossa cidadania também na condição de brasileiros, tá certo? Nós vamos pra lá votar, tá bem, gente? Ah, Bispo Aguinaldo, tô orando pra Deus sarauvar o Brasil, sarar o Brasil, pra Deus ser o Senhor do Brasil, porque o Salmo 33:12 está escrito, né? Feliz a nação cujo Deus é o Senhor, ou Deus sara a nossa nação. Beleza, mas Deus não vota. Põe isso na sua cabeça. Deus não vota. Quem vota é eu, quem vota é você. Ore a Deus, busque a direção de Deus, faça segundo a vontade de Deus. Pronto, tá tudo resolvido, amém, querido? Portanto, agora já estamos liberando, é pra você, tá certo? Corre pra aí, porque o Deus já tá aí agilizando aqui, tá canalizando a liberação, tá certo? Pra você fazer a sua participação diretamente no Paz para a Cidade do dia 3 de outubro do ano 2026. Tá aberto pra você.
1: Olá, Bispo Agnaldo Vieira de Jesus, a paz do Senhor, meu irmão. Tudo bem?
0: Irmão Aparecido!
1: Vim aqui, na presença do Senhor Jesus. Oh, meu irmão, ainda não fui arrebatado, mas estou na lista do arrebatamento. Eu estou aqui aguardando ainda a volta do Senhor Jesus. Mas estou alegre por aqui estar nessa manhã participando desse lindo e maravilhoso programa, que é um líder de audiência, e Deus continua nos abençoando. Eu quero mandar um alô para, em primeiro lugar, Maneinha, o pastor Wellington e a sua família. Eu quero mandar um alô para o irmão Cosme, na Água Branca, sua esposa, para o pastor Normando Dias, para a nossa irmã Lohane, lá na Serrinha. Que Deus possa abençoar a irmã Lohane, sua família, dona Maria. Que todos venham a ser abençoados. Eliana, aqui na Fazenda do Povo, a sua filha, Vitória.
2: Voltar, botão.
0: Valeu, meu caro Duval, tá certo? Duval não foi arrebatado, não, gente! Duval Aparecido, é um figuraço, é uma pessoa bacana, é uma pessoa que a gente tem intimidade, é maravilhoso demais. Duval, ele enxerga, sabe, gente, pela fé, pelos olhos espirituais, tem uma visão de águia este homem, eu sou um admirador dele, viu? Valeu, Duval, que bom que você não foi arrebatado ainda, no futuro, né, Duval? No futuro a gente não sabe quando, dia e a hora, pertence a Deus. Que bom que você não foi mesmo, porque eu vou me preparar mais também, e só alegria, tá bom? Um alô pra você, toda essa pessoal aí da Fazenda do Povo.
3: Ô, bispo, rapaz, bispo, faça uma oração pra mim, Aguinaldo. Em nome de Jesus, aqui é Vera, do Caminho 8, da CM.
0: Valeu, irmã Vera. Deus te abençoe, Deus te guarde, conte com as nossas orações, viu, mulher de Deus?
3: Oi, amarelinho, bom dia. Olha,
4: bom dia, bispo. Graça e paz. É Mussum que está falando. Meu pedido de oração hoje é para meus filhos, meus netinhos, meus amigos, meus inimigos, todos os ouvintes do nosso programa. E que Deus continue ali abençoando para fazer esse programa maravilhoso aí todos os domingos, todos os sábados. Fica com Deus, que Deus nos abençoe.
0: Valeu, Mussum Aparecido, que bom ver a voz desse camarada, viu? Deus te abençoe, Deus te guarde, meu irmão. Que bom ter aqui a sua participação, tá certo? Amanhã, às 7 horas da manhã, grande consagração lá no templo, viu, Mussum? Das 7 às 10 horas, clamou, jejum, oração. Conto com você também, viu, querido? Forte abraço pra você.
5: Bom dia, bispa, aqui é a Niela, da Fazenda Santa Maria.
3: Trabalho em Troncamento de Bitupã, Fazenda de Dantinhas. Peço oração para mim e minha família. Bom final de semana com Jesus do lado de nós todos.
0: Valeu, mulher de Deus, irmã Niege, lá da Fazenda de Dantinhas, tá certo? Fazenda Santa Maria, município de Bitupã. Forte abraço pra senhora, pro seu esposo, pra sua família, pra toda a sua parentela, pra todo esse povo aí que ouve o programa Paz para a Cidade. O braço poderoso e portentoso do Senhor, com sua mão estendida, esteja aberta pra cobrir vocês com toda a sorte e bênção celestial.
2: Manda um oi pro amigo Agnaldo Vieira, né? No programa Paz para a Cidade. Deus abençoe, meu irmão. E quem fala, Raimundo.
0: Valeu!
2: Deus abençoe a todos. Tenha um bom dia a todos vocês aí.
0: Valeu, Raimundo! Obrigado por sua gentileza, querido. Forte abraço aqui do Paz para a Cidade, tá certo? Deus continue te abençoando.
5: Bom dia, Bispo Antônio. Bom dia, Bispo Agnaldo. Eu quero pedir oração para minha vida espiritual, para a vida de toda a minha família, e Girlane, Daniel, Duda, Cristiano e todo mundo que está escutando nesse momento, precisando de oração. E quero pedir oração para o pequeno Ravi e Damiana.
0: Valeu, querido. Deus te abençoe, Deus te guarde. A graça do Divino Espírito Santo seja com você, viu, meu santo? Que Deus continue te abençoando de forma especial.
6: Bom dia, Bispo. Dia da Júnior. Que Deus abençoe vocês. Eu gostaria de pedir oração pelo meu esposo, pela vida de Ana lá no espaço, Lourdes, seu Aristondinho, Zay, meu esposo Nelson, Mari, todos que estão na escuta, Nathalie, toda a minha família, Bispo. Deus abençoe.
0: Valeu, mulher de Deus, a graça do Divino Espírito Santo seja com todos vocês na terra dos viventes, valeu! São exatamente, eu disse, 9 horas mais 53 minutinhos e nós estamos aqui aguardando por você ligar, participar, mandar pra cá seu áudio, tá certo? Fica à vontade porque Delta tá aqui na expectativa, aguardando a sua participação. Por gentileza, continue nos ajudando a apresentar o programa Paz para a Cidade, tá bom? Eu quero dar um alô também para um casal abençoado, gente, lá do Santa Rita, né? É o abençoado e a sua esposa. Tô aqui tentando me lembrar o nome dele. Pensa num camarada bacana, rapaz. E ele sabe de quem eu tô falando, viu? Ele sabe que ele não é bobo. Ele é muito inteligente. Deus abençoe você, meu querido, a sua esposa também, viu? É que tô aqui, como a gente se conheceu há pouco tempo, e aqui o negócio não é brincadeira, não. É muita coisa, viu? Mas eu quero dar um alô para você aí, querido. Que Deus continue te abençoando com toda a sorte de bênção celestial, tá certo? Enquanto isso, você já pode também continuar, meu amigo, participando aqui do Paz para a Cidade. Eu quero dar um alô para a Sonete, exatamente lá na Vila Dulce. Ela está muito feliz, graças a Deus, proporcionou a casa dela própria, ela está muito contente. Eu quero dar um alô também para a Cleide, lá na 2 de dezembro, e família. Quero dar um alô também para o Disney e esposa, lá no bairro 2 de dezembro. Que Deus os abençoe com toda a sorte.

0: Que é ele, até vir a ser um Salvador. Me ajude em oração para orar. Para me ter força e sabedoria do alto céu para orar com meus inimigos. Meus amigos, por todos meus irmãos da Assembleia de Deus, da CM, quero mandar um alô para a irmã Lourdes, do Caminho 15, e todas minhas irmãs. Então, quero mandar um alô para o meu pastor, que Deus abençoe ele, e Deus abençoe todos meus irmãos. Em nome de Jesus, que Deus possa visitar a avenida, trazendo amor para o coração de todos nós. Que aumenta a nossa fé. Em nome do Senhor Jesus.
1: Valeu, irmã Elia. Deus te abençoe, Deus te guarde. Deus te abençoe para a sua família também. Valeu. Bom dia, Bispo. Um alô do Van Pinheiro Imóveis. Valeu, Ivan. Um alôzão pra você aí, querido. É de Deus. Tá ouvindo você e a irmã Eremita, né? Tá ouvindo a irmã Eremita, né? Nosso grande bispo. É pequeno. É um bispinho. Ouvindo você também, nosso diretor da FM Piaú, né? O Eric Vasconcelos, né? Que maravilha. Então, alô, Adel Júnior. Valeu, valeu, valeu. Ivan Imóveis, Deus te abençoe e te guarde.
2: Bom dia, Bispo. É que tá falando aqui é Maico, falo daqui do ACM. Quero pedir uma oração pela minha vida, pela vida da minha mãe Marlene, pela vida do meu filho Adriel, que mora em Itapirama, com a mãe. Que Deus dá força pra gente, sabedoria, tudo de bom. E abençoe aquela família que tá precisando de oração também. E para meu tio Terão também, Joy. Valeu, Bispo, que Deus lhe abençoe.
1: Com certeza que Deus te abençoe, meu caro Maicon. Valeu, valeu, valeu, né? Nós estamos orando aí por esses pedidos que você fez, meu irmão. Muito bom a sua participação no Paz para a Cidade. Conte com o nosso clamor em seu favor, em prol de toda a sua família, viu, Maicon? Valeu!
3: Bom dia, Bispo. Aqui é Nele Barreiros Conrado. Eu peço uma oração para toda a minha família, viu? Pela minha neta.
1: Sim, conte com as nossas orações, sim. Eu quero dar um alô também para um abençoado. Ele trabalha lá com o Zé do Leite. E é ouvinte assim. Bispo Aguinaldo, tô ligado aí no Passo para a Cidade. Valeu, guerreiro. Obrigado, viu, santo, por sua participação. Ele está ali na Praça dos Cometas, ligado aqui no Passo para a Cidade. Quero dar um alô para todos que estão realmente orando por nós também, intercedendo, né, gente? Porque essa comunhão maravilhosa que faz toda a diferença nas nossas vidas, né? Gente, ó, mais um ouvinte, vamos lá.
4: Bom dia, Bispo. Sou Antônio aqui da Subida da Embasa. Como que você está? Eu peço uma oração para minha família, para toda a minha família, para minha mãe, no 2 de dezembro, que está ali lhe ouvindo, minha irmã Dilza, 2 de dezembro, José Naldo na Serra Verde, para todos os meus amigos, para todo quem está ouvindo.
1: Amém,
4: pra
1: você, mulher pra de
4: Deus.
1: Para Deus
4: Júnior. Deus abençoe. Bom dia.
1: Para você e família também, viu, mulher de Deus? Eu quero aproveitar e dar um alô também pro lá no Emiliano 3. Nós temos o José Guardinha, sua esposa, né? Sua família. Deus abençoe vocês com toda a sorte e bênção celestial. Quero dar um alô também pro Roque da Viola, lá na Vila Dulce. Deus abençoe vocês riquíssimo e poderosamente, viu? E eu já vou estar orando daqui a pouco, mas o Bispo Antônio Carlos está no outro patamar de vida, em outro nível. Tá? Eu olhei pro rosto dele aqui na saída, na troca da programação do momento. Percebi a alegria no homem. Vovô. A experiência de ser vovô. Manu não se fala mais, né? A pastora, a esposa do bispo, meu Deus eterno. O pai da Antoniela. Olha, uma homenagem ao Antônio Carlos. O vovô tá vindo aí, Antoniela. E eu quero parabenizá-los, tá? Por essa nova fase, esse novo ciclo de vida, essa nova experiência. Que Deus continue abençoando vocês com toda a sorte e bênção celestial. Eu também fiquei muito alegre, muito contente, minha esposa. E nós vamos orar para que a Antoniela venha trazendo muita alegria, né? Muito prazer, muito regozijo nos seus corações. E nesse instante eu quero orar. Nosso Deus Pai.

do nosso Senhor e Salvador Jesus Cristo. Dirigimos a nossa mente, nosso pensamento, nossa fé, Senhor, ao trono da tua glória, para colocar no teu altar, ó Deus, cada pedido que ora foi, Senhor, feito aqui. Ó Deus, tu sabes quais, nos mínimos detalhes, ó Deus, o Senhor sabe definir cada circunstância e situação. Por isso é que nós queremos te pedir que o Senhor estenda seu braço forte com sua mão poderosa e portentosa para conceder a bênção e a vitória em nome do Senhor Jesus. Paz para a cidade, chega o seu final, promete voltar no próximo sábado, se Deus disser que sim. Tchau, tchau, tchau, tchau. Até lá.

0: aquele caminho.
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2: 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Bom dia pra você agora em todo Ipiaú e região. Tá começando mais um sabadão, fazendo 30 graus com máxima de 32 e mínimas de 31. Hoje é dia 3 de outubro, dia das abelhas e dia do petróleo brasileiro.
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2: Hora certa, 10 e 11.

0: hoje também é o Dia Mundial do Dentista, viu? É!
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0: Você conhece algum amigo dentista? Fala pra ele que hoje é o dia dele, o dia desses profissionais que cuidam dos dentes, por isso que é dentista, né? Um abraço pra você que tá ligadíssimo, agora 10 horas e 12 minutos, hoje dia 3 de outubro, começando o mês de outubro. Faltando apenas 89 dias para 2027, tá chegando perto do final do ano. Como é que tá o seu planejamento pro próximo ano, hein? Tá tudo em paz? Eu sou o Luan Sena, que alegria ter você por aqui nesse sábado, final de semana, começando, o WhatsApp tá liberado, viu? O 739-8201-7006, pra você mandar seu alô, mandar o seu abraço, mandar o seu beijo, mandar o que você preferir. Pode mandar pra cá no 739-8201-7006, tá? E a sua melhor sintonia, já mandando um mega alô pro meu grande amigo Vampiro Imóveis, ó. Tá na sintonia, tá ligado? Essa potência. Valeu, meu amigo Van, obrigado pela sua audiência de sempre. Como é que você tá, meu velho? Você tá bom? Quanto tempo que você não aparece por aqui, viu? Nosso WhatsApp, seja bem-vindo. Pode entrar. Hoje, no nosso penúltimo dia até as eleições. Caramba, já é amanhã, né? Que tem que votar. E aí, você já tá pronto pra votar? Já sabe o número dos seus candidatos? Vote consciente, tá? Vote consciente, pesquise sobre o seu candidato. Você não stalkeia tanta gente aí no Instagram, ô bonitinho? Você não fica stalkeando a ex, você não fica stalkeando um amigo, você não stalkeia os colegas do trabalho, você stalkeia todo mundo. Por que o candidato que você vai votar, você não vai stalkear? Você sabe o que é o stalkear? Vou explicar pra você. Stalkear é quando a gente vai lá no perfil de uma pessoa que a gente não conhece, aí olha todas as fotos, olha todos os stories, olha os amigos em comum, olha tudo. Pois é, você não faz isso aí com as pessoas do Instagram? Vai stalkear também seu candidato político. Aproveita e stalkeia do jeito certo. Vá lá, pesquise os projetos, se já foi deputado, se nunca foi. Vê tudo que já fez pelo Brasil, porque também não adianta, né? Tem muito candidato aí que fala o seguinte: ah, vamos abaixar os impostos. Aí quando você vai ver, votou lá a favor dos impostos. Como é que pode uma coisa dessa? Então vai stalkear seu candidato, pesquise, estude se tem escândalo, o que ele fez, né? O candidato também fala, vamos trabalhar o dobro. Aí quando você vê, não trabalhou nada enquanto tava aí no poder. Vamos fazer do jeito certo, viu? Dê uma estudada, pesquise, vá atrás, stalkeie e amanhã vote consciente. Ai, não se esquece, viu, de levar aquele santinho, aquela pesca, pra você saber em quem você vai votar. As eleições funcionam da seguinte forma, né? Você começa votando no presidente, depois no governador, é assim? Eu acho que é. Depois no federal, depois no estadual e nos senadores. Ou é o inverso, né? Começa com o estadual, federal, depois o governador. Enfim, o santinho lá vai ter na ordem certa. Eu tenho o meu aqui no meu bolso também. Amanhã eu descubro como é que funciona mais, né? É só de dois em dois anos que a gente volta, a gente esquece. Não tem jeito.
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0: Final de semana tá só começando!
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0: 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Tá liberado o final de semana? Sábado, hashtag. Então tem sequência top pra você começar bem demais o seu sabadão na melhor sintonia possível. Com Marília Mendonça, ao lado B dos decretos reais. Isso aqui é dele. Leandro e Leonardo, só que na voz de Marília Mendonça. Aumenta o volume.

0: Aff, Maria, é bom demais!
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0: O sábado na IPFM é diferenciado, é bom demais pra você se divertir, pra você curtir, pra você balançar, não tem melhor não. É na frequência do seu coração, tá na boca da multidão. Ó, até rimou.
3: Bom, bom dia. Como é que você tá? Eu gostaria que você passasse pra mim hoje essa música da voz de Neto Brito. E o sinal abria, fechava. Vou oferecer
0: eu
3: pro meu pequeno Ravi. Vou oferecer pra meu filho Miquel.
0: Beleza.
3: Vou oferecer pra Aninha, pra Iraildo. E aquela menina que fica,
0: mãezinha.
3: Juan, só gratidão, Juan, ter você sábado e domingo. É, ouvindo essa voz linda, maravilhosa, né? Que
0: é
3: você
0: bonita,
3: tem.
0: É.
3: Você
0: Cara, eu
3: é maravilhoso
0: jeito.
3: Pra mim, Ravizinho. Ô, Luan, é como
0: mamãe,
3: você
0: mamãe,
3: sai
0: mamãe,
3: da PM. Dá uma passadinha aqui, tá bom? Pra você pegar sua encomenda.
0: Ó, tá coisa aqui, boa.
3: Que eu pedi desde terça-feira,
0: Luan. Rapaz,
3: tchau,
0: é como vai ficar num ciúme
3: beijo,
0: danado.
3: Beijo, um abraço mesmo de Ravizinho. Tchau, tchau. Beijo, Luan.
0: Beijo, minha amiga Damiana. Del Júnior e Zé Gomes vão ficar num ciúme danado. Desculpa, viu, Zé? Mas a cocadinha tá lá garantida. Um beijo enorme. Minha amiga Damiana, obrigado pela sua sintonia. Obrigado pela presença. É nóis, um beijo, viu? Pra você, obrigado pela sua sintonia de sempre. Alô, bom dia!
4: Oi, Luana, bom dia, aqui é o Deane do Parque da Tiara. Gostaria de
0: ouvir. E aí, Aldeane, tudo bem?
4: Vou oferecer pra mim, pra toda a galera do Parque da Tiara. Valeu, bom dia pra nós e pra vocês aí, aqui é o FM.
0: Massa demais, você vai balançar, vai curtir com o canário? Tá bom, a gente toca na sequência.
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0: Ó, do jeitinho que você gosta. Tá aí, Neto Brito, equivocada na sequência.

0: canário é bom demais. Dá vontade de ir no carnaval de Salvador causar problema, não dá? Agora 10 horas e 32 minutos. Dá até uma vontade de arrumar confusão. Dá nada, brincadeira, viu? É brincadeira, não, isso é mentira.
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0: Léo Santana e Digo Hipnotiza na sequência. Deixa eu te falar um negócio. Eu tô com um documento aqui de Ítalo Rodrigo Ribeiro Santos. Tá aqui na minha mão, viu? Se você conhece o Ítalo, que perdeu o documento. Ou a Jaiane Santos de Santana, tá? Os dois documentos estão aqui na minha mão. Na sequência a gente vai curtir Digo e Léo Santana e Hipnotiza.
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0: Ipiaú FM. Agora sim.
4: Bora! Cheio, gente!

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3: Na melhor do Brasil, nós estamos de volta pra você que acabou de curtir o somzão de hipnotiza Diga e Léo Santana. Muito bom dia pra você, que sábado maravilhoso. O início de final de semana ótimo pra você que tá por aí. Tudo bem? Como é que você tá? Você tá bom? Tá tranquilo? Tá de boa? 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Ó, deixa eu ver quem tá por aqui marcando presença. Muito bom dia.
4: Bom dia, Manoel. Bom dia. Tudo bem? Bom. Aqui você tá falando com um bicho que não dorme de Biratá, meu lindo.
3: O bicho que não dorme? Fonte
4: sua programação, me diga uma coisa.
3: Se dormir é fake news, viu?
4: Eu vi.
3: Vou ficar
4: de olho. Mário, que é o vencedor. Você tem como passar pra mim, meu nome?
3: Um abraço pra você, obrigado pela sua sintonia. Deixa eu ver quem mais tá por aqui, bom dia.
5: Bom dia, Luan. Aqui é Antônio Carlos de Biratá.
3: Turma massa de Biratá, curtindo a programação.
5: Como você mandar uma música aí de top 10 pra todos os ouvintes de Biratá e Piauí.
3: Galera massa de Birataia tá curtindo. Valeu pela sintonia, turma boa lá de Birataia. E você tá curtindo da onde? Manda pra cá no zap, viu? No 739-8201-7006. Manda pra mim, alô,
4: bom dia. Bom dia, café, com pão aí, um bolo. Bom dia pra todos aí.
3: Rapaz, já acertou meu café, viu? Tomei um café com um bolinho de laranja, um pãozinho de sal com manteiga. Maravilha. Chegar deu fome de novo, vou tomar 2 cafés chegar em casa.
6: Oi, meu amigo Luan, né? Bom dia, verdade. Tudo bem? Como é que você tá? Como é que tá a família?
3: Melhor agora.
6: Que Deus te abençoe, que Deus te proteja, que Deus ilumine seu caminho.
3: Amém.
6: É a Camila.
3: Tomou café, Camila?
6: Da roupa Piauí.
3: Aquele cafezinho vou pretinho, ouvir gostoso. Maravilha,
6: hoje, vou tomar. Hoje, top 10. Vou oferecer pra minha mãe Anitta, pro meu amigo Luiz Marques, pra todos que tá ouvindo a programação da Piauí FM. Um bom tá final de semana pra você e sua família. Bom dia!
3: Bom final de semana, uhul. Bom café pra você também que tá acordando agora, tá tomando esse cafezinho maravilhoso. Que maravilha, hein?
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0: aí, Natanzinho Lima, até quando pra você curtindo na melhor sintonia, tá no Sabadão de Alegria, tá na Hora da Zoeira, eu sou Luan Sena, que maravilha ter você comigo.
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0: 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Você também curte o somzão de Simone Mendes, Traição e Intenção. Deixa eu falar aqui de novo, né, que eu falei bem rapidinho, mas eu tô com dois documentos aqui que foram encontrados e devolvidos da IPFM. Pra você que conhece essas pessoas, eu tô aqui até o meio-dia e amanhã até uma hora da tarde, tá? Ó, tô com o documento aqui da Jaiane Santos de Santana, tá? Jaiane Santos de Santana, com nascimento em 1997. Vou falar aqui a idade da Jaiane. Um abraço, viu, Jaiane, filha do José Amorim e da Urânia Souza Santos, tá? Tá aqui na minha mão, acharam o seu documento, tá bom? Se quiser, pode vir aqui buscar. Também estou com o documento do Ítalo Rodrigo Ribeiro Santos, viu? Ítalo, que é um bebezinho, filho do Rodrigo e da Leciane. Também está aqui na minha mão, pode vir buscar hoje até o meio-dia ou amanhã até uma hora da tarde, beleza? É só você vir aqui e trazer o seu, você mesmo, né? Que a gente já entrega o documento, a gente já vai ver a foto, vai ver você, a gente reconhece, tranquilo. Não precisa trazer mais nada não, beleza? Deixa eu ver quem tá por aqui no WhatsApp. Oi, bom dia! Como é que você tá? Tudo bem?
2: Oi, bom dia. Aqui é a Jussimora de Itajubá. Quero ouvir aí Raça Negra, Volta. Toca aí pra mim. Obrigado, abraço.
0: Valeu, obrigado pela sintonia. Forte abraço. Alô, tudo bem? Deixa eu ver quem mais tá por aqui. Bom dia! Bom dia, alô, alô, alô, alô.
3: Bom dia, Luan, quem tá falando aqui é João, da casa das Pias aqui, hein?
0: Tudo bem, João?
3: Eu pedi a música de Edson Gomes, aquelas que fala assim...
0: Qual?
3: É, que país é esse? É, mando pra todos os alô aqui, da,
0: yes, eu não conheço.
3: Colega aqui da casa das Pias aqui. E
0: massa!
3: Pra todos gostam de curtir essa música. Valeu, Luan, bom
0: valeu.
3: Dia pra você.
0: É nóis! Obrigado pela sintonia, tá? Obrigado pela audiência! Opa! Amém!
4: Luan, aqui é Marilene de Biratá, da Rua São João. Um cheirão aí, bem bom pra Neuza. E rola um vanole aí pra mim, por favor. Gente, amanhã vocês acordam pra vida. Cuidado pra não ficar reclamando de estrada, viu?
0: Aê, boa! Botou pra cá, tem que votar como? Consciente, né? Tem que votar com sabedoria. Tem que saber o melhor candidato pra você, aquele que te representa, pra sua região, pro seu município. É isso, você tem que saber, né? Qual que é o candidato ideal pra você votar amanhã? Ó, falando nisso, sabia que você pode mandar uma ligação pra nós? Você pode, ao invés de mandar WhatsApp, você pode ligar pra mim. Aqui pelo 739-9833-3312. Vou repetir pra você. 739-9833-3312. Pra você ligar e participar na melhor sintonia.
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0: na número 1 do Brasil, Raça Negra, Volta.

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2: Só toca musicaça de volta pela sua Ipiaú FM. Aô, tudo bem? Bom dia pra você, ligadão. Como é que você tá? Tudo em paz, meu queridaço? Boa. Bom sábado, bom final de semana. Boa programação. Como é que você tá? Você tá bom? A gente foi de um rápido intervalo comercial, foi coisa rapidinha. Já voltei, já tô por aqui. Você já pode sintonizar no WhatsApp no 739-8201-7006. Tudo bom? Manda aí o seu alô pra gente que a gente tá ouvindo, tudo bem?
3: Bom dia, Luan. Tudo bem com você?
2: Tudo em paz, e você?
3: Passa a música de Amado Batista aí, Princesa. O Fritz Parro.
2: Já ouvi Amado Batista no sabadão. Final de semana calor desse.
3: Um abraço, Luan, pra Zé Guardinha.
2: Um abraço.
3: Pra você, pra seu pai.
2: Sim.
3: A sua mãe, pra toda a sua família. Um abraço,
2: um abraço. Você,
3: com Deus.
2: É nóis, obrigado pela audiência.
4: Luan, bom dia.
2: Bom dia.
4: Eu passo uma música de Zé Camargo e Luciano. Vou oferecer pra Joana, pra Andrelina, minha esposa Nelson, Marlene,
2: Linda, maravilhoso.
4: Mari, Natalinha. Pra todos que tá na escuta, Luan. Deus nos abençoe, Luan.
2: É nóis, valeu, tamo
5: bom
2: junto.
5: Bom dia, aqui é Josilda que está falando, de Birataia. Gostaria de ouvir a música de Neto Brito.
2: Sim, tá mandado então. Beleza, obrigado pela sua sintonia. É nóis.
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2: Simone Simara, Folha Seca.
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0: pra ninguém saber que a gente tá aqui.
1: Ai, bebê! Naquele dia, tá?

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1: Tá na número 1 do Brasil, tá na Hora da Zoeira, tá na melhor sintonia. Pra você sintonizado, pra você curtir, pra você balançar. Alô, tudo bem? Bom dia.
2: Ô, Luanzinho, bom dia, meu querido. Quem está falando é Santília, meu amor.
1: Tudo bem?
2: Passando aqui para lhe desejar um feliz sábado, com amor em Deus e Jesus.
1: Maravilhoso.
2: Para você, para mim e para todos nós. Jesus cuida de todos nós, né, Luan? Luan, passa aí aquela música, O Que Eu Sou Sem Jesus. Eu gosto muito dessa música.
1: Valeu, Santinha, obrigado pela sua sintonia.
2: Tchau, tchau, tenha um bom dia. Um
1: beijo para você, bom dia.
3: Bom
1: que
3: dia,
1: é maravilhoso.
3: Luan, aqui é Bia da Consuelo Pinheiro.
1: Tudo bem,
3: gostaria
1: Bia?
3: Gostaria de ouvir uma música de Silvano Salles, eu ofereço para mim, Solange, pra Érica, pra Vilma, pra Tatiane e Maridete, pra todos os ouvintes.
1: Um abraço pra você,
3: então,
1: valeu. É nóis.
4: Ô Luan, bom dia.
1: Bom
4: São
1: dia.
4: Antônia Subida da Embasa, mando uma música. Fez uma música de Racha Chinela e ofereço pra toda a minha família e pra todos os meus amigos, pra você.
1: Valeu, Antônia.
4: Um bom dia, Deus abençoe.
1: Deus abençoe, viu? Obrigado pela sua sintonia. Bom sábado.
5: Bom dia, Luan. Tudo bom?
1: Bom dia.
5: Aqui o William Ferreira. Gostaria de pedir uma música para meu pai, Edson Ferreira.
1: É nóis.
5: Famoso Preto.
1: Tá mandado.
5: Gostaria de ouvir uma música aí de Roberto Carlos. Qualquer um aí, especial aí das antigas de Roberto Carlos aí, que ele gostava muito, viu? Em homenagem a ele aí.
1: Um beijo.
5: Valeu, grande
1: você.
5: Abraço aí. Bom final de semana a todos.
1: Grande abraço, é nóis.
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0: Gustavo Lima, Luiz Bonsi, Vagabundo.
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0: Pra você balançar demais, é muito massa curtir a programação de final de semana. Tem Ivete Sangalo na sequência, Flores.

0: programa doido de gente maluquinha. Hora da zoeira. 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
1: A gente só vai saber se tentar, Lucas.
2: Só se tentar, Lu.
1: Vai ser o jeito. Vai.
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3: Vamos começar mais ou menos da

0: essa musicaça.
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0: Pra você que balançou, pra você que curtiu, pra você que tá na número 1, tá no melhor final de semana. Amanhã a gente volta a partir das 10 horas da manhã. Agradecendo demais a sua audiência, agradecendo a sua sintonia. Obrigado, viu? Pra você desse maravilhoso final de semana. Hoje é dia 3 de outubro, também dia mundial do dentista. Então parabéns a todos os dentistas que você conhece, que estão por aí, estão curtindo, estão na melhor. Um abraço, viu, pra todos os dentistas, eles que cuidam impecavelmente da nossa saúde bucal, que é tão importante. Daí, um forte abraço pros grandes profissionais, inclusive tenho vários amigos dentistas, o Enos, o Cândido, o Patrick. Um abraço, viu, aos nossos amigos. Parabéns pela escolha de profissão. Top demais, um beijo, fiquem todos com Deus. Amanhã a gente volta a partir das 10 horas da manhã com muita música, com Bahia Folia. De 10 até 1 hora da tarde, eu vou ser a sua companhia. Amanhã, inclusive, dia de eleição, tá? Então, ó, vote direito, vote certo, pesquise sobre o seu candidato. Vote, acima de tudo, de forma consciente. Então, aproveite o sabadão, dá uma olhadinha no seu candidato favorito, dá uma pesquisada no Google, veja se as propostas dele combinam com você. E se combinar, você já sabe. Vote certo, o seu voto é secreto, não precisa falar pra ninguém, tá? Quem que você vota? E tranquilo, que o seu voto é o que decide um país próspero. Um Brasil onde todos nós queremos o mesmo objetivo, um país em desenvolvimento. Então escolha bem quem você vai votar. Tá na melhor do Brasil, agora são 11h57 minutos. Que Papai do Céu te abençoe. Fui, tchau, tchau e até amanhã.

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1: Essa é aquela canção pra quando você acordar, coloca ela para que ela te inspire, te dê coragem.
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0: Obrigado, galera. Muito obrigado.
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1: 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Conversante é uma parada indecisa, né?

0: eu vou.
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0: 14 horas. 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

0: gentlemen, com vocês, meu parceiro, Cereza do Rasta.
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